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0: 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Que na sua rádio preferida, a Aymar FM. Agora sim, 9 horas e 42 minutos.
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0: Muito bom, agora sim, Jailton Lely. Você, Lamour. Na sequência tem Daniel Jorge Matheus cantando pra você, Paloma.
2: 7, 4,
0: alô, Renilde, abraço.
2: 41,
0: querida.
2: 9125-2541.
0: Vou tocar sua canção já, tá? Alô, Paulinho, abraço, obrigado pela companhia.
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0: certo.
1: Muito bom, que beleza. 96,3, sua rádio preferida. E aqui toca o sucesso que você gosta de ouvir. Pois é, vai dar tudo certo, porque Deus é a cura para os corações quebrantados e almas angustiadas, tá? Porque Deus também é a força para os que caem e para todos aqueles que não sabem como continuar. Acredite, porque Deus é a solução, tá?
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1: Alô, Paulinho, obrigado pela companhia. O Alôzão também aqui, olha, o nosso filho Etivaldo, Paulinho, Renildo, pediu já ouvir suas canções. Márcia, lá da Mistura, obrigado pela companhia, Márcia. E também tem o Diego Pedro, lá em São Paulo. Diz, boa noite, Meg Correia. Gostaria de ouvir música do Heitor Santos. Tô com você até as 11 horas. Aqui tá chovendo pra caramba. Que loucura, hein? E aqui um solzão, um calorão incrível. Valeu, Diego. Valeu, amigo. Um abraço. Já já tem tua ligação, teu pedido, viu, Márcia? Grande abraço. Agora sim, tem Raça Negra. Vai pra você também, viu, Marquinhos?

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0: Sentimento bonito não é
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Muito bom, que beleza. E você curtiu uma saudade deliciosa aí na voz do Reginaldo Rossi. Será que foi saudade? Eu acho que foi, né? Então, teve também antes Bartô Galeno. E agora tem o Marcos Roberto. Ótima noite pra você. Obrigado pela companhia, Marcos.

0: bom, que beleza. O nosso programa está chegando ao final. E nós queremos agradecer, lógico, a todos pelo carinho, pela companhia maravilhosa, tá? E lembrar o seguinte, no próximo final de semana, com fé em Deus, estaremos de volta para mais um programa, para
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0: mais um domingo especial e um sábado especial também. Mas para finalizar, eu quero dizer que a vida é uma estrada longa, tá? É isso mesmo, talvez infinita, onde percorrem os guerreiros sobreviventes. A cada novo passo que damos, vamos ganhando experiência e maturidade.
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0: Abraços carinhosos, fiquem com Deus. Uma semana espetacular na presença do nosso Deus. 10h58, beijos a todos e a gente finaliza com mais uma pérola na voz do Bartô Galeno. Amar como eu amei. Beijos, tchau e até o próximo final de semana.
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0: Valeu, meu povo. Bom dia, bom dia. Vamos acordar, cuidar da vida. Hoje, segunda-feira. Eita, nós, que o tempo tá voando. 4h53. Eita, nós, o tempo urge, o tempo voa. Ê, menino, daqui um dia acaba, ano novo. É, São João de novo. Ah, pai, já viu? Bom dia, bom dia, bom dia, cidade, bom dia pra turma que levanta cedo. Ah, rapaz, pra trampar. Ah, pensando que é brincadeira, o povo levanta cedo pra cuidar da vida. É um povo que só presta pra dormir, mas tem a galera que levanta cedo, acorda cedinho. 4h54, né, não, Ivo? Galera lá de Baixa Grande me ouvindo, aquele abraço, obrigado pelo carinho da audiência, né, meu povo de Baixa Grande, galera de Morro do Chapéu, bom dia pra você, Miguel Comon também. Essa galera bonita sempre acorda cedinho, já está com o rádio ligado na gente aí, obrigado pelo carinho da audiência. Não é não, Ivo? Acordou, Ivo? Já ligou o rádio lá em Baixa Grande, bom dia. Bom dia também pro pessoal lá que acorda cedinho lá no Alto Capim, galera de Maracujá. Eita, bom dia meu povo de Serrolândia, Novo Holândia, aquele abraço, obrigado pelo carinho da sua audiência, hein? Eita, nós, 4h54, você sabe onde eu queria estar agora? Lá na churrascaria, na chanete do Grupo Mesa, 24 horas, lá não fecha não. Né não, Deraldo? Ana Rúbia, bom dia meu povo, obrigado pelo carinho da audiência. Igor, misa essa mais tarde, hein? Rapaz, vida boa desse povo, viu? Né não? É, rapaz. Bora, computador, carrega aí. Rapaz, meia hora que tá carregando. É, esse computador. A rádio tá meio lento. Bora, meu filho, adiante aí, vá. Nós arrocha a música aí pro povo. Ah! Ah! Agora vai, viu? É, rapaz, demorou. Demorou, mas vai, bora, miséria. É, rapaz, 4h55, rapaz, tem meia hora que eu tô falando aqui, rapaz. A culpa é de Ivo, lá de Baixa Grande. Bora, bora, bora, bora, bora!
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39: 5 e 1.
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0: Muito bem, 5 horas, 2 minutos em Piritiba, 5 e 2. Bom dia, meu povo, vamos acordar, cuidar da vida. Ê, povo velho que dorme, viu, rapaz? Tu é doido, o povo gosta de dormir demais.
43: Chapada. Oi, Vivi Santana.
0: Oi, Lorena, rapaz. Já acordou, Ivo? Aí em Baixa Grande ou ainda tá dormindo? Alô, dona Neide, lá na Massaranduba, Zé Maria. Rapaz, olha. Esse povo dorme demais, viu? É, rapaz. O povo gosta de dormir demais. O povo de Baixa Grande dorme demais. É não, Ivo? Vamos acordar com o dia da vida. Hoje é segunda-feira, dia de trampo, hein? O povo das almas já acordou. Pelo menos Genilson, dona Dade, eu sei que acordaram. Ah, ligaram. Né não? Agora o resto eu não sei. Eu sei que Genilson veio lá das almas, acorda cedo. Aquele povo do Tinguim só peste pra dormir. Ô, povo veio dormir da peste. Ó, dormir assim lá adiante. Aí manda alô, tudo dormindo. Neto dormindo, Anduz dormindo. Carigo Escuco só peste pra dormir. Não confia nem me falar o resto, né? Bal, será que acordou? Deus tá vendo. Bal, dona Lima, cuidar da vida. 5 e 4. Bora, chega de conversa, homem. Povo só peste pra dormir, povo tudo dormindo. Manda alô pra esse povo tudo dormindo. Guazica da viola, só dormindo e roncando. Opa, Osmar do Núcleo Rural acordou, Jaime Moura acordou, Paulinho das Piabas acordou. Não, Pedinho Jovem não, Pedinho Jovem ali levanta pra ir no banheiro e volta pra dormir de novo. Aí acorda 8:30 da manhã. Só acorda quando vai fazer exame de próstata ou então vai viajar. 5 e 4, bom dia.

0: Epa, nós, tá aí Tonico Tinoco, hein? Criminoso, rapaz, música boa, arretada, né? Eita, dona Neide na Massaranduba, já acordou, dona Neide? Ouvi a Matilde do Bargão, será que já acordou? Mas dona Ivanice, vem um dormioco lá da Baixa Verde, ali dorme, rapaz. Acordou, Matias? Mas dona Ivanice, o povo disse só acorda à tarde, igual a pedir um jovem, fecha pra dormir, igual a zica da viola, do mioco. Ô, povo velho que gosta de dormir assim, lá na casa do chapéu, né, rapaz? Chico da Bananeira, o velhinho, o neto arrombou com ele, rapaz. Só peste pra dormir, o velho. Ali também tá na idade, coitado. Ali, Chico velho da Bananeira, só peste pra dormir. Dormir, roncar e babar. Não é não, Kelly, Marquinhos no Riacho Fundo. Bom dia, acordaram?
1: Especialmente a todos os
0: familiares. Olha, cuidado da vida, 5 e 8.
1: Admirável.

0: Muito bem, 5h13, hein? Ave Maria, o tempo voou. Rapaz, acabou o tempo, hein, Chico da Bananeira? Chico acordou, será? O netinho arrombou com ele, disse, só pega pra dormir. O velhinho voou. Ah, igual a Zica da Viola. Zica ontem tava vendendo licuri, viu? O Noca. Noca não, Noca só peste pra dormir agora. Noca também tá velho que só peste. Diz que Zica tava vendendo licuri cocada ontem, lá no Zangico, rapaz. Eu perdi, ó. Pô, era pra ter ido, viu, Chico? Era pra eu ter ido, Chico da Bananeira, lá, rapaz. Comprar cocada.
1: Bom dia, Santana, bom dia. Ela foi de pé. Bato o braço pra eu acordar, Santana.
0: Acordar o Edson Vaqueiro. Só pede pra dormir. Ai, gostar de dormir assim na casa do chapéu, rapaz. Tu é doido. Aí, ó, filho de papai, né? Só acorda mais tarde, é vida boa. Acerto. Olha, 5h54, hein? 5h14, que diga. Bora!

0: 5h24.
1: Muito bem, agora tá na hora do samba, né, Geraldo Bagaceira? Geraldo Bagaceira tá ligado, rapaz. Um abraço aí pra galera lá de Umbuzeiro. Alô, Cajé, tá ligado? Diltinho do Bar, tá ligado? Alô, Perna Malandra, reacordou? Dona Suzana, cuidado aí, a senhora tá dormindo, não. E povo velho que dorme, aquele povo lá do Ribeiro, né? Roseli da Coelba reacordou. Muito bem, Roseli. Bom dia, obrigado pelo carinho da companhia. Bora de samba, o povo quer sambar. Alô, Chicão, lá no Zangico, acorda aí, só peste pra dormir, aquele povo velho, viu? Zica tá lá roncando, 5h25.

Eita, nós tá aí os coroas do sertão, rapaz. Os cabas joga duro, viu? Olha, às 5 horas 31 minutos em Peritiba, domingo. Já acordou, domingo? Como foi a cavalgada aí? Foi boa? Ah, rapaz, domingo de salgado, ia lá. Os caras não aprontou meu carro, domingo. Aí lasca, viu, rapaz? Andando só de moto, tiadinho de mim. Moto não presta, não, filho. Não é? 5h31. Igor já chegou no grupo Pimenta, miserável. Já tá por aí, Igor? Já chegou, Ana Rúbia? É, João já tá por aí, Arlan. O dia da vida, Edenilza. Povo lá do grupo Pimenta, lá de Porto Feliz. Trabalhar hoje é segunda-feira. Rapaz. E Deraldo tá trabalhando hoje? Quase não trabalha? É? Deraldo e João só encontram batendo pedra na rua? Pois é. 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Pois é, né, dona Júlia, mamãe do Sarney, tá ligada. 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Eita, Suzy e Tico de Manguinha acordaram, já estão ligados, hein? Eita, bora. Daqui a pouquinho tem mais samba, o povo quer sambar, bora!

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1: Muito bem, bom dia, meu povo. Obrigado pelo carinho da companhia. Um bode samba. Eita, Pedro da Viola, Mora Rocha e Bel.

0: Muito bem, meu filho, quebrou a Júlia e voltou a sambar. O povo que samba não tem jeito, né, meu filho? Olha, 5h37, olha aí o filho de Suzy hoje, rapaz, completando idade nova, fazendo aniversário. É, Leonardo, é, Suzy, rapaz, aniversariante de hoje, o filhinho de Suzy, parabéns aí, muitos anos de vida!
1: Parabéns, parabéns, parabéns pra você!
0: Muito bem, parabéns aí pro filho de Suzy. Alô, Tico, tá ligado? Suzy, Tico Manguinhas é uma figura, viu? É, Genilson, povo das almas, acordou cedo, 5h38. Olha, em nome de quem? 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Meu Abel, muqueado, acordaram. Ei, povo velho que dorme, meu pai. É, mas acordou, né, meu filho? É, acordou, tá acordado. 5h40, hein?

Muito bem, daqui a pouquinho tem mais samba na Velha Eli. O Velha Eli não perde o samba, rapaz. Sandra acordou, Sandra, bom dia, Sandra. Acorda, cuidar da vida, Sandra. Hoje, segunda-feira, né, Roseli? Alô, Márcia, lá no Posto Feliz do Eli. Já acordou, Márcia? Zé, cuidar da vida. Ah, pá, o povo gosta de dormir, viu? A uma hora dessa o povo do Tingui já acordou, com certeza. Uma hora dessa não é possível, né? Dona Duy já deve ter acordado, né? Não, Abel. Ah, pá, o povo gosta de dormir demais. Deixa eu meter a panela pra dentro, acordar esse povo. Dona Neide da Massaranduba recordou, na Xandinha. Acorda lá em Baixa Grande. Ê, povo velho que dorme, viu, rapaz? Tu é doido, tá igual a pedir um jovem Zica da Viola. Zica tava vendendo licuri lá no Zangico, viu, rapaz? Perguntou se guardou 2 litros pra mim ou não apareceu, ué? Olha, também, alô, Rabelo, já tá com o rádio ligado, Rabelo? Tá nada, Rabelo, é, o rádio lá, dia que funciona, dia que não funciona. 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Viu, Mar? Mar tá me ouvindo, rapaz? Epa! Cadê? E a galera do Grupo Pimenta, bom dia aí, com cuidado da vida, 5h46.

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4: 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Alô, Cleito, tu! Alô, Robério, tu! Alô, Wagner, tu, todo mundo aí, tu ligado. Bom dia. 10 minutinhos, soltam para as 6 da manhã.
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11: 5h52.

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1: 5:56.
2: Desperta, Chapada.
3: Oi, Vicente.

0: Viagem 6 e 3, bom dia cidade, bom dia para você em toda a região, se ligando melhor, essa é a sua 96 FM, lembrando hoje, né, segunda-feira, rapaz, dia 14 de setembro e o tempo voa, cadê ele? Ei, velho Li, rapaz, adora samba, toca samba, o velho Li tá ligado, cadê Chicão? Chicão do Zangico, eu toquei samba de Chicão. Lá dos Angicos. Não é possível que uma hora dessa não já acordou. E Zica da Viola, será que já acordou? Aquele povo dorme. Deixa eu bater as panelas aqui pra acordar esse povo. Uma hora dessa, 6h04. Ah, povo que dorme, viu, rapaz? Bora! Acorda! Acorda! Oxi! 6h04 da manhã, esse povo dormindo, né? É igual o povo do Tinguia.
1: Tinguia que vem assim, bora que o jaque dele se soltou.
0: Isso!
1: Pode dizer, sai da

0: Já ligou o rádio, Tonhotinha? Tá com o rádio ligado aí? É, hein, Zé?
1: Bota pra torar, Gil Santana! Você bota pra arrombar, rapaz!
0: É?
1: Você é o cara retado, pra você de chapéu, de dona Tadeu!
0: Obrigado!
1: Você gosta de fazer o programa, você sabe trabalhar na rádio, sabe fazer programa para alegrar todo mundo. Até hoje, dia segunda-feira, você não tá comigo trabalhar, não?
0: Não, Zé, tenho não. E sim, rapaz, o Licuri. Que fim levou? Aí, cadê Jada? Não falou do meu programa ontem, tá vendo, dona Gisele, Felipe Chevette, acorda?
2: Sou Jada.
0: Nós sabe que é você, Jada. E meu programa é bom?
2: Seu programa mata mil. Mil, mil.
0: Tá vendo? Teta mil, mil, viu?
2: Mas...
0: É o que, Alice? Ai, ai. Hein, Jada?
2: Bom dia, Gisele, só tá no seu Jada.
0: E tu já acordou?
2: Eu acordei cedo pra tirar o leite no curral para meu pai.
0: Oh, meu Deus do céu. E Dona Ivonice, é que já acordou, que a velhinha ia ficar roncando lá até umas horas. Ele vai, Matias.
3: Bom dia, Gis.
0: Ah.
3: Eu não tô dormindo. Tu merece uma surra.
0: Eu?
3: Tô aqui escutando, viu?
0: Ah, pai. E o vendedor de licuri? O povo me disse que Zica ontem tava na feira, vendendo licuri ontem na feira. E vendendo cocada de licuri também, rapaz. Ê, Zica, velho, virada gota. É licuri, cocada, né, Zica?
4: Se você não radia pra eu vender, é licuri.
0: Tô radiando e tá dormindo. Ô, Geraldo, acorda Zica ou não? Deixa eu dormir.
5: Ô, Gilson, não acorda Zica não, rapaz. Deixa esse homem dormir. Pelo amor de Deus. Faz uma mamadeira e a gente aí deixa esse homem dormir.
0: Aí toma mamadeira também, igual o velho Matias do Barrigão, rapaz. Toma mamadeira, é? E sim, deixa dormir com o meu negócio.
5: Ô, Gilson, não acorda Zica não, rapaz. Deixa esse homem dormir. Pelo amor de Deus. Faz uma mamadeira e a gente aí deixa esse homem dormir.
0: Rapaz, toma mamadeira. Olha, 6 e 7. Em nome de quem? Em nome da...

0: da circulação, ainda eliminando retenção de líquido. Rapaz. Ei, Geraldo, acorda o homem ou não acorda?
1: Ô, Gilson, não acorda a zica, não, rapaz. Deixa esse homem dormir.
0: Sim.
1: Pelo amor de Deus. Faz uma mamadeira e a gente aí deixa esse homem dormir.
0: Rapaz, e adora uma mamadeira, né, rapaz? Rapaz, toma uma mamadeira da gota. 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Não? Cadê Chicão dos Angicos? Bora? Ele e Jô de Valmaia, lá.

0: Muito bem, alô, dona Suzanete, alô, Ninha, alô, professor Maria José, bom dia, dona Tuta, Andrique, cacete, todo o povo do Zangico, bom dia, hein? Eita, alô, dona Antônia, Léo de Bitu, acorda, meu povo Miguel Colmon, é, lá nas almas, Celso Anavonei, dona Liene, Zé Boquinha, Pisca Pisca, dona Enaia, Edmon, Genilson, dona Dade, Carina, Eduardo, dona Dalva, Iradi, Ginaldo, Valtir, dona Neza, dona Laíde, alô, Cleuma, todo o povo aí das almas, né, titia Hilda? Bom dia, Isalva, acorda, cuidado da vida, aí Isalva vem que dorme, viu? E acordou, Bia, mas não, na criança na Baixa Verde, véi? Bom dia! 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É, rapaz, vai lá ligeiro, vá! E me convide, que eu vou voado. Bora, galego dos teclados. Nilde.
1: Alô, galera.
0: 6 e 12.
1: Teclados.

0: Meu bem, música boa da porra, né? Galego teclado joga duro, velho. Eu quero tocar mulher ingrata, aquela da mulher mentirosa, falsa, ingrata, né? E o cabra que tá largado como água da peste. Conheço o mesmo que não aguenta ver essa música, coitado. Enterro dentro da cachaça. Ei, a paixão condenada. É um povo besta, né? Eu bebi por porra de ninguém. Imagina, a mulher tá nem aí, larga o cara, dá de boa e o cara bebê. Homem! Beber nos braços de outra, caindo e apaixonado e chorando nos braços de outra, né, meu filho? É o conselho que eu dou. Ah, como é que ora não, viu? Não é não? Jair Cinza lá em Itapira, tô em Gotinha, já ligou o rádio. Olha, rapaz, Isalva acordou, beba de sono, mas acordou agora, ó. Caindo de sono, ó. Ó a voz, vamos ver, ó. Se tiver 14 segundos, tiver falando lento, nós vamos botar na velocidade mais rápido. Deixa eu ver.
1: Bom dia, Jesus.
0: Opa, isso? Ah, não, tem que aumentar a velocidade. Bota pelo menos 1.5. Bora.
1: Bom dia, Gilson. Quem te disse que eu tô dormindo? Poxa, o acorda cedo, sujeito. Um abração pra todos os ouvintes e que Deus nos abençoe, segundo o Gilson.
0: Aí, aí sim, a voz fica normal. Agora botar na voz normal, fala.
2: Bom dia, Gilson. Bom dia. Acorda cedo, Gilson. Alusão aí para as meninas aí, pra Daniela, pra Denilza, pra Nininha, a cozinheira, a melhor cozinheira do...
0: De Porto, é mar.
2: Baixou o grupo Pimenta, se chama Nininha, Denilza, as meninas, tudinho aí. Ana Rúbia, os meninos aí da lanchonete, uma alusão pra todos eles. Faço uma música de Amadão aí pra eles aí. Sempre escaradinho aí. Os da bomba. Os meninos da bomba.
0: É, os meninos que vêm de bomba, é? É, tio, os meninos vêm de bomba, é? Ah, pai, cadê o fofoqueiro? O vendedor de Licuri. Fala, Zica!
3: Bom dia, meu amigo Rui Santana. Aqui é a Zica Fofoqueiro, Zica do Licuri.
0: É, agora ele acostumou. Bom dia, rapaz.
3: Eu não tava em casa, não. Tô assistindo seu programa aqui agora, rapaz. Um alô aí pra todo mundo aí, pra Geraldo aí. Diga aí que eu vou levar uns 10 litros de licuri pra ele.
0: Tá vendo, rapaz? Rapaz, tá vendo, Geraldo? Ele agora acostumou, rapaz. Ele tava retado, ligando, o povo gozando da cara dele. É, se pegar, é pior, viu? Eu falei pra ele, não pegue ar não, que é pior. Ah, fica falando que eu vendo licuri. Se vende licuri mesmo. É, a Guilherme mandou um vídeo. 3 sacos de licuri. Rapaz, e Mício das Trocas, coitado de Mício, hein, rapaz? Mandou um vídeo, Mício vem cortando o mato, capinando que só a porra atrás de mulher. Tá igual a Pedro Jorge, tu vai achar mulher pra cozinhar, não bota empregada não. Aí, mulher quer saber muito mais agora de cozinhar e pra beira do fogão, queimar a barriga no fogão, meu filho. O cara quiser a mulher hoje, eu já disse a Pedro Jorge tá atrás de mulher pra cozinhar, lavar, ele ficar lá de boa. Vai, Pedro Jorge, acabou. Vem que arrumar uma mulher e arrumar um empregado. Eu mesmo quando arrumar uma mulher, né? Aí fazer o quê? Botar uma empregada, né, Tonho Gotinha? Pra bichinha ficar em casa só de boa. Nós ir passear, domingos, feriado. Não? Aí, meu filho, tem que botar empregada. Não é não, Vanille Massambão, Diego Pedro tá ligado. 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Eita! 6h19, cadê Ronaldo, rapaz? O terapeuta, vambora Ronaldo, vá, rocha!
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0: Muito bem, 6h22, Ave Maria, acabou o programa, viu? Pai, Risalva, que eu conversando demais. Não é não, tio Lota?
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8: 6h24.
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0: Muito bem, 6h28. Haja propaganda gratuita eleitoral. Bora! 6h28. Vamos,

0: Galego dos teclados, vai virar da gota, rapaz. Aí joga duro, 6:31, rapaz. Ô, Geraldo, acorda a zica ou deixa a zica dormir? Parece que foi dormir de novo.
1: Ô, Gilson, não acorda a zica não, rapaz. Deixa esse homem dormir. Pelo amor de Deus. Faz a mamadeira e a gente aí deixa esse homem dormir.
0: É, rapaz, e gosta de mamadeira, né? O velho Matias do Barrigão também toma mamadeira, hein, velho Matias? Alô, Zé Baltazar, Dona Margarida na Chapada, Bigode, Joel, Dona Marivana na Água Doce, Nego Nengo, povo da Palmeirinha, bom dia. Acordou, Bugaiu, mais uma luz, sempre o povo velho que dorme, aquele povo lá da... Da, como é? Lagoa do Boi? Homem, só pede pra dormir.
2: Bom dia, Gilson. Eu já estou acordada. Deus abençoe a nossa semana.
0: Amém,
2: Gilson. Mas é pra prever o leite?
0: Pra quê?
3: O sujo não pode falar na lavar não, Gilson, Santana. Ei, tu leio, derrama, corre, corre, corre. Eita, menino, não derramou muito, eu não falei, e olha o leite.
0: Eu falei, olha o leite. Olha, 6:32, também em nome de quem? 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Né, Abelo? É, Dani? Todo mundo ligadinho. Cadê Jade lá, rapaz?
4: Gente, eu sou Tano. Sou Jade. Apareci de novo.
0: Tá vendo? Tava sumida.
4: Mude, vovó, bisuí. Acorda pra fazer o café.
0: A velhinha tá dormindo.
4: Bom dia, Diego Santana, já acordei.
0: Olha, tá vendo, Diego Pedro? Tá vendo a galera de Tapira, o povo do Poço Bonito, Bia, a galera dos Macacos, Chico da Bananeira. Bom dia, meu povo de Volta Grande. Ei, vontade de Tapira, montar. 6:33.
5: Valeu, Diego. Amigo Pedro Neto, Jola e Pedro Teles.

0: Adedilson, 6h37, meu filho. Deixa eu mandar alusão. Perna malanda, já ligou o rádio aí, perna malanda, dona Suzana, cadê? Neguinho lá de Dias Coelho também tá me ouvindo. Cadê Joana, Sofia, Ayla? Já acordaram, perna malanda? Bom dia, meu povo do Cantinho do Maçambão. Dona Beta também tá ligada. Bom dia. Bom dia, Helene, João Paulo D'Arco. Olha quem acordou, Gilson da Pamonha. Tá ligado. Olha, nossa amiga Léo também tá ouvindo a gente. Valdemiro Maçambão. É Renilde das Populares. 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Vai, Vera, vai gastar esse dinheiro, fica só guardando dinheiro e mocando dinheiro. Não? É, Geraldo, e acorda zica ou deixa dormir, hein?
1: Ô Gilson, não acorda zica não, rapaz. Deixa esse homem dormir. Pelo amor de Deus. Faz uma mamadeira e a gente aí deixa esse homem dormir.
0: E toma mamadeira, igual mesmo, vem matando o barrigão. Será que neto do Tingui também tomando mamadeira, né? 6h40. Gilson da Mamãe deve estar tomando mamadeira também.

0: Gotão em Gotinha, tá com o radinho ligado. Alô, Cole, alô, Gabriela, alô, Adalto, a galera da Rua do Meio, Rua Nova, o povo do Poço Bonito, a galera de Volta Grande, Deuclésio. Alô, Mira, lá em Pé de Serra, Luiz Arão, hoje, né? Hoje é dia segundo, Luiz Arão tá em Utinga. Assim que meu carro estiver pronto, velho, vou dar um pulo em Utinga. Tu é doido pra bater perna em Utinga. Dia de segunda, né? Pois é. 6h44, Zé.
1: Bota pra torar, José. Você bota pra arrombar.
0: E é?
1: Você é o cara retardo. Paulo Santos de Chapéu, ele dona nota 10.
0: Muito bem.
1: Você sabe trabalhar na rádio. Sabe fazer programa para alegrar todo mundo. Até hoje, dia segunda-feira, você tá comigo trabalhar,
0: não. Tenho não, Zé. Cadê, Zé? Fala aí em homenagem a Zica, do Licuri. Vá, que Zica tá numa alegria retada agora, vendendo Licuri, tá ganhando dinheiro. Vai comprar um S10 daqui pra janeiro, tá vendendo Licuri de sua peste.
2: Bom dia, Gil Santana. E aí, rapaz? Só da nós, Licuri é coco debaixo da pedra.
0: Muito bem, agora sim toca a música do Luan Santana, que eu toquei errado. É essa aqui, Parede Branca.
3: Vocês, só uma
0: parede. 6h45, hein?

0: É, Luan Santana, joga duro, 6h48, vamos acordar, meu povo, hein, Dona Ivanice, já acordou, ainda tá dormindo, Dona Ivanice lá da Baixa Verde, dorme, rapaz.
1: Bom dia, Gis, eu não tô dormindo, tô merecendo uma surra.
0: Eu não.
1: Tô aqui escutando, viu?
0: É, Zé Reis merece, que é Zé Reis que fica falando, eu não. Fala nada, eu sou um anjo. É. Não é não, Vera? Vera fala, Gisso não fala nada, te adivinha isso, é. E cara de trovão, rapaz, pegou no sono hoje, Deus é mais, Celita Paixão. É, hoje o café só lá pra meio-dia na casa desse povo, viu?
2: Sou Jade.
0: Ah, nós sabe que é você. E meu programa é bom?
2: Seu programa mata mil. Mil, mil.
0: Tá vendo, Tony Gotinha? Mil, mil, viu? É. É o quê, Alice?
2: Oi, Gil Satã. O radinho tá ligado aqui, viu?
0: Muito bem, desligue não, deixei ele desligado. É o quê, Jada?
2: Bom dia, Gil Satã, sou Jada.
0: Tu já acordou?
2: Eu acordei cedo pra tirar o leite no curral pro meu pai.
0: Tá vendo?
3: Bom dia, Gil Satã, já acordei.
0: Já acordou mesmo?
3: Bom dia, Gil Satã, sou Jada, apareci de novo. Bom dia, vovó Bisuí. Acorda pra fazer o café.
0: Homem, aonde? Café na casa do vovó Bisuí, só lá pra 8 da manhã. Igual na casa do Pedro Jovem. Ó, a louca do Cajueiro acordou agora. Deus é mais. 6h49.

Muito bem, Michel Telor. Jogo duro, né? Olha, 6h52, daqui a pouquinho às 7. Hein, Luan? Tem horário de quê, Luan? Horário reservado até aí, viu, Luan? É, a partir das 7. Não é não, Carla? É, todo mundo ligadinho.

0: Deus.
1: Muito bem, lembrando, galera de Itapira Montar, que amanhã tem exame de vista aí na Clínica Max Med, viu? Pela manhã em Itapira Montar, à tarde aqui em Biritiba, ali vizinho, Ramos de Acácia. Tá bom, galera? Daqui a pouquinho, horário reservado, Balter e... É, não? É, Luan que gosta.

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2: Muito bem, você fica agora com o horário reservado ao TRE. Bom dia.
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19: Neste momento, nós vamos à cartinha da Joana Marque Félix, de Jaguaquara, na Bahia. Em sua carta, ela diz: Guardião Oxóssi, o meu problema é muito sério. É um problema amoroso, Guardião. Eu me casei muito nova, Guardião Oxóssi. Eu me casei com apenas 18 anos. Eu tenho dois filhos. E de uns tempos para cá, Guardião Oxóssi, as coisas começaram a mudar em nossas vidas. O meu marido gostava muito de mim. Me trazia flores, escrevia versos e dizia que me amava, Guardião. De 2 anos para cá, o amor começou a se esfriar. Guardião Oxóssi, eu vivo angustiada, triste. Eu não consigo mais dormir. À noite eu tenho insônia. Eu tenho sonhos terríveis, Guardião Oxóssi. Vários pesadelos. Eu gostaria que o senhor visse pela vidência o que é que acontece com o meu marido. Aqui está o nome dele. Mas eu gostaria que o senhor não mencionasse no ar, Guardião Oxóssi. Me ajude, pelo amor de Deus. Eu sinto que o amor do meu marido está esfriando aos poucos. Ele me procura, Guardião Oxóssi, uma vez por mês e olha lá. Bem, eu acho que ele tem outra mulher na rua. Ele só chega depois da meia-noite, 1 hora, 2 horas da madrugada e com um perfume estranho na camisa, Guardião. Meu querido Guardião Oxóssi, será que existe alguma mulher no caminho dele? Será que existe alguma magia, alguma bruxaria? Será que ele vai embora de vez da minha casa? Será que o nosso casamento vai ser destruído, Guardião? Gostaria muito que o senhor olhasse com muito carinho a minha cartinha e me revelasse. Eu estou aguardando a resposta, ouvindo o programa Guardião das Sete Chaves, em que o senhor leva todos os dias ao ar a bênção de Deus aos ouvintes, Guardião. Se não for pedir muito, Guardião, reze também pela minha família, pelo meu filho e pela minha filha. Nós temos um casal de filhos, o Marcelo e a Antônia. Eu gostaria, Guardião, que o senhor visse pela sua vidência. Joana Marque Félix, de Jaguaquara, na Bahia.
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6: Minha filha, Joana Marques Félix, da cidade de Jaguaquara, analisando neste momento a sua carta, jogando os meus búzios. É-me revelado algo estranho, espiritual, E para ler a sua carta, eu fiz meio dia de jejum para que Deus me mostrasse através da vidência, me revelasse o que está acontecendo na sua vida e na vida do seu marido.

Essa mulher tinha caso com meu marido ou tem caso com ele, guardião Oxóssi? Ela é amante do meu marido, guardião.

trabalho está destruindo o seu casamento. Esse trabalho foi feito para te levar ao desespero. Mas eu sempre digo, aqui no programa, o guardião das sete chaves, o mal eu combato com o bem. Joana Marques, eu vejo aqui a sua bênção, a sua graça, a sua vitória. Preste atenção, eu vou desvendar este trabalho, eu vou desmanchar esta macumba. Seu marido não vai embora de sua casa, não. Mas se não correr...

Muito Joana Marques. Ele também te ama, mas agora ele está possesso pelo espírito imundo por causa dessa bruxaria. Eu vou desmanchar dentro de 27 dias. Vou acender 13 velas, Ciro Pascoal. Vou acender 7 velas do amor aí na sua casa. Vou te ensinar uma oração para você fazer. Nós vamos desvendar este mal. Vamos desmanchar lá na Gruta Milagrosa de Nossa Senhora. E esta macumba, essa bruxaria, está desfeita através

0: com água e um sabonete. Vou desmanchar esse trabalho. Você vai tomar desta água. Vou preparar este sabonete. Você vai tomar um banho de limpeza. Me traga também um galho de arruda. Este mal será afastado através do poder de Deus. Venha ao Ileaxé, Palácio dos Orixás. Traga sempre seu nome, sua data de nascimento. Eu prometo, vou desvendar este mal e a sua vida vai voltar ao normal.
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2: Meus amigos, bom dia. Eu sou o Djalma Freire e estou de volta no seu programa de todos os dias, o programa Guardião das Sete Chaves. A carta de hoje é da Alzenira Barbosa Silva, de Araguaína, no Tocantins. Em seu relato, ela diz: Guardião Oxóssi, eu não era um bandista, mas a minha mãe sempre foi. O que Deus fez na minha vida foi demais. Foi tremendo. A minha filha, com 9 meses de vida, teve pneumonia. Ela tem 1 aninho. Teve várias infecções urinárias. Devido a essas infecções frequentes, ela teve os 2 rins afetados, correndo sério risco de pararem de funcionar. Foram mais de 3 anos com médicos, exames e nada. Mas o pior ainda estava por vir. Um dia ela chegou da escola com febre, enjoada, e eu logo a levei no hospital porque eu pensei que ela estava com infecção urinária. Mas não. O médico me falou que era apenas uma virose, que em menos de 3 dias já estaria melhor. Mas não foi isso que aconteceu, infelizmente. O seu caso complicou. Ela ficou internada. Todos os exames foram feitos e não dava nada. Já fazia 1 semana que eu estava com ela no hospital. A minha filha estava fraca porque já fazia mais de 1 semana que ela não parava de vomitar e de ter febre. A médica entrou no quarto de manhã e falou: Mãe, todos os exames foram feitos dos pés à cabeça e não deu nada. Agora só depende dela. Naquela noite eu não dormi vendo minha filha fraca. Ela mal conseguia falar comigo e já fazia 3 dias que eu não comia. A minha mãe chegou para mim e disse: Filha, eu levei o nome e a fotografia da minha neta lá no Guardião Oxóssi. Ele disse que iria fazer orações e colocar o nome dela na corrente de fé e proteção espiritual dele. Que iria fazer um ponto para os erês. Erês, eu perguntei à minha mãe. O que são erês? Ela disse: São Cosme e São Damião, os IBGs. Eu disse: Se os IBGs são do bem, então que Deus abençoe. No decorrer da noite, senti uma coisa que eu nunca tinha sentido antes, meu Deus. Quando acordei, eu estava chorando muito. A minha filha olha para mim e diz: Mãe, a minha vitória vai ter sabor de mel. Pela manhã, fui acordada pela minha filha. Como eu dormia ajoelhada em frente à cama dela, ela falava: Mãe, estou com fome, que horas vem o café? Eram 4 horas da manhã. E eu saí pedindo para trazer algo para ela comer, pois fazia dias que ela não comia e não bebia nada. Quando a médica veio fazer a visita, ficou surpresa ao ver a melhora da minha filhinha. Naquela noite, os orixás fizeram um grande milagre na vida da minha filha. Hoje eu sou um bandista. Bato no peito, honrada, orgulhosa, e digo: sou um bandista, porque Zambi, meu Deus, deu novo espírito de vida para minha filha. E ela hoje diz: a minha vitória tem sabor de mel. Os orixás nunca fazem as coisas pela metade. Depois de alguns meses, levei ela ao médico, néfro, para mostrar uns exames dos rins, nefrologista. E ele simplesmente disse: sua filha não tem mais nada nos rins. Obrigado a vocês. Muito obrigado, guardião. Obrigado, cartomante Delamare. Obrigado a todos que fazem o Ileaxé Palácio dos Orixás. É o meu testemunho. E a Alzenira Barbosa Silva, de Araguaína, Tocantins.
3: Meu pai Oxalá é o rei, venha me valer.
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4: E as cartas não param de chegar aqui no programa Guardião das Sete Chaves. Tenho em mãos mais uma. Quando a Bernadette Souza, de São Desidério, Bahia, esteve no Ileaxé Palácio dos Orixás do Guardião Oxóssi e da cartomante Delamare, foi atendida pelo Guardião Oxóssi, que jogou os búzios e disse:

0: Nesta casa de guerreiro, vim de longe pra rezar. Rogo a Deus pelos doentes na fé de Obatalá. Ogum, salve a casa santa, os presentes e os ausentes. Salve nossas esperanças, salve velhos e crianças. Nego velho ensinou na cartilha de Aruanda. E Ogum não esqueceu como vencer a demanda. A tristeza foi embora, na espada de um guerreiro, e a luz do romper da aurora vai brilhar neste terreiro. Feito as confirmações, o guardião Oxóssi, com a autorização da Bernadette, desfez as mandingas. E hoje, olha o que está aqui em minhas mãos. A carta de agradecimento da Bernadette Souza, de São Desidério, Bahia.
1: Antes eu peço licença para entrar em seu lar e vou dar o meu abraço no guardião Oxóssi, que está aqui na minha frente, e peço a sua bênção. Guardião Oxóssi, abraços. No dia 20 de março de 2010, colidiu na traseira de meu carro um outro veículo. Segundo testemunhas, o condutor estava ao celular. Vinha em alta velocidade e, ao colidir, ele capotou duas vezes ao lado do meu veículo. Mas, graças a Deus, ele apenas cortou a mão. Eu fui abençoada por um milagre, pois tive 4 das 7 cervicais danificadas, comprometendo também minha medula, pois o cinto de segurança segurou apenas meu abdômen. Fiquei lúcida o suficiente para frear o carro que eu dirigia para não colidir com o da frente. Fui socorrida em poucos minutos. Estava perto de um hospital. No hospital, fiquei 3 dias com tração na cabeça e pesos pendurados nela. 3 parafusos de cada lado. Lembrando que no acidente, não perdi uma gota de sangue. Fui desenganada de viver. Se vivesse, poderia ficar tetraplégica. No 4º dia, fui submetida a uma cirurgia de implantes de prótese. Correu tudo bem. Houve transfusão de sangue de 5 a 6 horas de duração com uma equipe de 3 médicos. Quero deixar bem claro, desde que eu entrei no hospital acidentada, nenhum pensamento de que eu não iria voltar a andar conseguiu entrar em meu espírito. Eu era ouvinte assídua do programa O Guardião das 7 Chaves. Certa vez, fui ao Ilê Axé Palácio dos Orixás e estive com o guardião Oxóssi. Foi quando tive um princípio de linfoma e ele me cuidou, me tratou e me curou. No dia em que estive lá, da última vez, ele me deu um talismã da sorte e disse para que eu nunca deixasse de andar com ele, fosse aonde fosse. Tá aí a fé de que nada me aconteceria de mal, pois já havia testado o talismã de outras vezes. Voltando ao meu acidente, vivi o sentimento de não poder comandar meu corpo por meses. Em minha fé, aos poucos notei que Deus estava me dando todos os meus movimentos. O dia mais feliz de minha vida foi quando fiz o sinal da cruz. Então voltei a dirigir. Ficaram poucas sequelas, porém me considero uma escolhida por Deus, pelos orixás. Tenho momentos de fraqueza, choros constantes, mas são momentâneos. Tenho 56 anos, sou mãe de 3 filhos e tenho 2 netos. Até hoje, por minha fé em Deus e a proteção do talismã da sorte, consigo graças que só vendo para crer. Não tenho palavras para agradecer este milagre em minha vida. Termino agradecendo a Deus por tudo em minha vida, ao guardião Oxóssi pelo zelo e preocupação que tem com seus consulentes, fazendo de cada um grande amigo. E sinto que cada dia que se passa, minha fé só aumenta. Obrigada, meu Pai, pela vitória a mim concedida. Obrigada de coração, meu guardião Oxóssi, e que todos creiam pois milagres existem e eu sou um deles. Assinado, Bernadete Souza de São Desidério, Bahia.
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3: A inveja, enfim, tem pessoas que não lutam por nada. De repente, uma pessoa que trabalha feito um condenado. Feito uma condenada. Trabalha, trabalha. Não tem hora, não tem domingo, não tem feriado, não tem dia santo. E aquela pessoa que não faz nada, inveja tudo aquilo. A outra pessoa conseguindo, até porque trabalhou para conseguir, mais do que certo, mais do que justo, mais do que merecido. Então você que está passando por uma situação difícil e não entende o porquê, isso pode ser magia. Tem que se consultar com os guias, tem que se consultar com os orixás. Se for algo feito, se tiver aí algum egum, espíritos mandados, adquiridos, não importa. Se você estiver com doenças espirituais, seja ela qual for, vamos buscar uma solução. Eu tenho certeza que a solução para você virá. Basta querer, basta você lutar, basta ter fé. Que também não basta o pai de santo e a mãe de santo se esforçar, fazer os trabalhos, as oferendas, fazer tudo. Se a pessoa não tem fé, não acredita, a pessoa fala: ah, mas eu melhorei um pouquinho. Você estava morrendo, você estava internado, estava em coma. E de repente, vem uma pessoa da família, o último socorro, buscar ajuda. Buscar o socorro e a pessoa já sai do coma, tá em casa e de repente melhora sim, lógico, melhora um pouco sim, mas precisa muito. Ela não tá andando ainda tá andando com a bengala. Se ela estava em coma, estava morrendo, agora tá andando, tá de bengala, mas tá andando. Com certeza, com o decorrer dos dias, ela solta a bengala, faz parte da recuperação do corpo. Aí já não é do espírito. Então as pessoas, às vezes, a fé dela é assim, um pouco fraca. Então é necessário você ter fé, você acreditar, se fazer. Os trabalhos espirituais é importante. Muito importante sim, mas fazer com fé. Até porque dinheiro não dá em água, e nem nasce do chão, e nem cai do céu. Para você gastar com qualquer tipo de trabalho, vai gastar. Seja com vela, seja com canjica, com pipoca, com trabalho maior. Cada caso é um caso, mas as pessoas às vezes têm que dispor de um determinado valor para comprar o material. Então é preciso a pessoa ter fé naquilo que está fazendo, acreditando naquilo que você está fazendo. Se você toma remédio e acha que aquilo não vai resolver, você já começou fazendo com que o corpo não tenha uma reação como deveria. Você tem que acreditar e vai melhorar, tá certo? Então é isso. Você vai querer, de verdade, uma consulta espiritual? Você quer mudar a sua vida verdadeiramente? 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
5: Olá, meu amigo, minha amiga, ouvinte do programa Guardião das Sete Chaves. Sou Francisco José. Estamos aqui de volta, mais cartas. Cartas especialmente de agradecimento, pessoas que querem tirar dúvidas, pessoas que têm problemas e querem sair de uma vida de sofrimento. É só escrever para cá e o Guardião Oxóssi tem a receita ideal para você. A carta de hoje é da Luciana Freire Salles, de Barra de São Francisco, Espírito Santo. Em sua carta ela diz: amigo Guardião Oxóssi, bom dia. É com muita alegria poder escrever para o seu programa para testificar as maravilhas que o Guardião Oxóssi, através dos seus trabalhos espirituais, fez na minha vida. Sempre esperei por esse momento. Eu ouvi os testemunhos das outras pessoas e sabia que um dia também escreveria o meu testemunho. Me casei e com 1 ano e 5 meses de casado, Deus permitiu meu esposo sair de casa. Meu mundo caiu, fiquei sem chão, chorava muito, muito desespero, emagreci muito, questionava sempre por que aquilo estava acontecendo comigo. Um dia, em meio ao desespero, entrei na internet, procurando algo que falasse sobre restauração de casamentos. Encontrei o site do Palácio dos Orixás e que falava sobre o programa O Guardião das Sete Chaves. Falava sobre o Guardião Oxóssi. E comecei a ouvir vários testemunhos. Infelizmente, eu não era uma esposa sábia. Eu era encrenqueira, faladeira, rixosa, contenciosa, mal-humorada. Enfim, tinha de tudo um pouco que não agradava a ninguém. Estava longe de ser uma esposa, segundo o coração do pai. Comecei a ler e ouvir tudo que falava de casamento, divórcio e novo casamento. Mas não estava sendo fácil, não. Eu travei uma guerra no mundo espiritual. Foram muitas lágrimas, muitas angústias, muita ansiedade, muita humilhação. Pois se de um lado estava firme, do outro lado, as pessoas me chamavam de doida, de boba, me olhavam indignados, pois queria que tivesse atitudes mundanas e partisse para outra. Arrumasse logo outro homem. Ouvia todo tipo de crítica. Do outro lado, meu esposo, irredutível em sua decisão, dizia que não tinha mais volta de forma alguma e estava vivendo a vida totalmente mundana. Foram quase 8 meses de sofrimento. No dia 12 de fevereiro, completaria 8 meses. Mas conforme o Guardião Oxóssi anunciara, meu esposo voltou para casa no dia 4 de fevereiro. Isso mesmo, dia 4 de fevereiro. É sim, o trabalho feito no Ilê Axé Palácio dos Orixás foi simplesmente fantástico. Realmente, tinha sido um trabalho feito por uma cunhada do meu ex-marido, casada com o irmão dele, que tinha olhos para o meu marido. Vendo que nada iria conseguir, partiu para o lado do mal. E se não fosse a imediata e providência atuação do Guardião Oxóssi, eu não sei se estaria aqui contando essa história, esse fato, da forma em que estou. Quero dizer que jamais esquecerei das sábias palavras do Guardião Oxóssi quando lhe falei do sucesso no trabalho ali realizado. O Guardião me disse: olha, jamais desista do seu casamento, pois família é projeto de Deus para nossas vidas. Olhe, para a circunstância, não importa o que lhe digam, não importa o que seu cônjuge lhe diga, o que importa é que Deus quer restaurar o seu casamento, assim como fez com o seu. A minha situação, humanamente falando, não tinha mais recursos. Não tinha nada que pudesse ser feito para mudar a minha história. Mas quando eu entreguei tudo na mão do Guardião Oxóssi, mudou totalmente a situação. Muito obrigado, meu amigo, de todos os momentos. Assina Luciana Freire Salles, de Barra de São Francisco, Espírito Santo.
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Muito bem, bom dia ouvintes da Aimora FM, está no ar o meu, o seu, o nosso programa, o Novo Amanhecer. Programa esse que é patrocinado pela Igreja Presbiteriana de Piritiba e que vai ao ar todos os dias, normalmente era 20 para as 8, mas agora estamos iniciando um pouco mais tarde devido aí à propaganda eleitoral gratuita e né, estamos nos adaptando a esse novo horário enquanto durar esse momento. Dito isto, eu quero agradecer a você pela audiência. Sei que algumas pessoas não têm conseguido acompanhar devido à questão do trabalho, mas deixa eu fazer aqui uma propaganda para a Aimoré. 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Dito isto, eu tenho às segunda-feira abordado o tema família, pois compreendo que tem sido uma grande necessidade da sociedade atual abordar esse assunto, falar sobre diversas coisas, porque é notório que a família tem sido, ou as famílias têm sido bombardeadas com coisas que tentam a todo tempo minar, destruir, arruinar, desfazer daquilo que Deus projetou. Foi a primeira instituição constituída por Deus, foi a família. E talvez por ela ser a primeira e a mais protegida por Deus, mais amada, é que existe tantas influências maléficas tentando destruir a todo custo as nossas famílias. E essas destruições, ela vem de todos os lados, de diversas maneiras, e nos tempos de hoje muito mais, pois as informações distorcidas, equivocadas, têm sido um grande problema para as nossas famílias. E durante esses dias nós já abordamos várias famílias, hoje nós vamos abordar mais uma família da Bíblia, que sem dúvida nenhuma é para nós também um grandioso exemplo. Queremos falar hoje, iniciar a nossa fala falando sobre a família de Maria, Marta e Lázaro. E o texto que essa família é apresentada está no livro de Lucas, Evangelho de Jesus Cristo, relatado por Lucas, a partir do versículo 38 do capítulo 10, está escrito o seguinte: indo eles de caminho, entrou Jesus num povoado, e certa mulher chamada Marta hospedou na sua casa. Tinha ela uma irmã chamada Maria, e esta quedava-se assentada aos pés do Senhor a ouvir-lhe os ensinamentos. Marta agitava-se de um lado para o outro, ocupada em muitos serviços. Então se aproximou de Jesus e disse: Senhor, não te importas de que minha irmã tenha deixado que eu fique a servir sozinha? Ordena-lhe, pois, que venha ajudar-me. Respondeu-lhe o Senhor: Marta, Marta, andas inquietas e te preocupas com muitas coisas. Entretanto, pouco é necessário, ou mesmo uma só coisa. Maria, porém, escolheu a boa parte, e esta não lhe será tirada. Então aqui estamos diante de um dos episódios que aconteceu com esta família. Mas também no livro de João, Evangelho de João, no capítulo número 12, do versículo 1 até o 8, nós encontramos mais uma vez um cenário onde Jesus estava presente na casa de Marta, Maria, e ali também estava Lázaro, à mesa com Jesus. Então a família de Marta, Maria e Lázaro é para nós hoje o objeto das nossas meditações. E eu quero iniciar dizendo para você que é muito fácil verificar que atualmente muitas famílias não têm dado espaço para a presença abençoadora de Jesus. Em muitos lares, Jesus não encontra mais espaço. Digo para você que há casas onde
a correria do dia a dia tem produzido um distanciamento enorme. Existem lares que a correria, as ocupações, as preocupações têm trazido uma frieza espiritual. Tem trazido a falta da convivência amorosa entre os próprios membros da família. As pessoas trabalham e estudam e correm para um lado e correm para outro e se ocupam com a coisa e procuram outros afazeres, porque afinal de contas há uma necessidade de se manter e o custo de vida está muito alto e as pessoas trabalham de manhã, trabalham de tarde, trabalham de noite, estudam em outro período e estão... Quem não trabalha de noite está estudando. Então há uma série de coisas que tem... A atualidade tem exigido do ser humano. O mundo atual, o mundo moderno tem exigido do ser humano. E por isso que nós estamos dizendo, e muitas pessoas já reconhecem isso, que o tempo tem sido abreviado, o tempo está curto. Nós, quando pensamos que é janeiro, já chegou dezembro. Quando pensamos que é de dia, já escureceu. E não dá para executar todas as tarefas. Esse é o cenário da família atual, um povo muito ocupado, não há mais tempo para se desfrutar da presença de Jesus, não há mais tempo para servir a Cristo, não há mais tempo de congregar, as pessoas não têm tempo de participar dos cultos de oração, não têm tempo de participar do culto de doutrina, raramente alguns se dedicam apenas a participar dos cultos ao domingo. Isso é justamente pela questão da correria atual. E por causa disso, essa questão frenética, essa agonia, essa correria, essa inquietação que todos nós estamos vivendo, isso tem trazido uma consequência. Por causa dessa agonia, a paz tem sido distanciada das famílias. A falta de paz em muitos lares é visível, é notório. As pessoas estão com semblante de cansaço, com semblante de alguém que não está conseguindo dar conta do recado, não está conseguindo dar conta dos afazeres, não está conseguindo de forma nenhuma resolver todas as suas dificuldades, porque há muita coisa para ser feita. Então Jesus, quando ele esteve aqui na terra, ele sempre esteve presente em várias famílias. Nós precisamos que ele esteja presente na nossa. E quando eu falo isso, não há de forma nenhuma aqui uma fala de dizer que precisamos ser religiosos. Porque o fato de sermos ou frequentarmos uma religião ou ser membro de uma determinada instituição religiosa não é garantia de que Jesus está presente. Quando ele escreve para a igreja lá em Laodiceia, diz: eis que estou à porta e bato, se alguém abrir. E ele estava fora da igreja. Então, Jesus ele esteve presente em várias famílias. Em várias famílias aqui nessa terra. Pois ele gostava de ter contato direto com as pessoas. Ele gostava de estar com um contato constante com as pessoas. E uma das famílias que Jesus mais gostava de visitar era justamente essa família que vivia em Betânia. É justamente a família de Marta, Maria e Lázaro. Essa família ela era frequentada por Cristo constantemente. Betânia, que era uma aldeia da Palestina antiga, é claro, e ela ficava a cerca de 3 quilômetros da cidade de Jerusalém. Então, esta família de Betânia era constantemente visitada por Jesus. Ali viviam três irmãos. Eu disse, repito, vivia Marta, Maria e Lázaro. Algo naquela família atraía Jesus. Algo naquela família era o motivo de Cristo estar ali. Jesus, ele estava constantemente ali. Ele tinha uma profunda amizade com aqueles irmãos. Observamos que com a morte de Lázaro, Jesus, ao ser chamado para estar lá, ele atende o convite, ele atende o chamado das irmãs. É óbvio que o texto lá no livro de João, capítulo 11, vai mostrar que Jesus demorou a se apresentar na casa, na visão humana. Mas, na verdade, ali nós observamos uma demonstração de
de humanidade de Cristo e de cuidado com aquela família, quando ele chega lá e percebe e comprova, claro que ele já sabia a questão do falecimento de Lázaro. Existe um episódio naquela cena que para nós fica claro e evidente que Cristo amava e tinha um carinho especial por aquela família. A Bíblia diz que Jesus chora pela perda de Lázaro, mesmo sabendo que ele iria ressuscitar, mas ele chora. E as pessoas dizem: olha como ele o amava. Ele está chorando. Ele chega a ressuscitar a Lázaro e traz de volta alegria àquela família. Então, eu digo para você nesta manhã que, sem sombra de dúvida, a família de Betânia, a família de Maria, de Marta e de Lázaro, essa família era alvo da atenção de Jesus. E é justamente pensando sobre isso que nós iremos fazer uma abordagem sobre este lar que era tão agraciado com a presença de Jesus. Quem dera os nossos lares tivéssemos também essa mesma situação de Cristo estar presente. Quando falamos sobre isso, estamos dizendo que ele não deixou de nos amar. Cristo não deixou de olhar para a humanidade. Cristo não deixou de

0: parecem que e vamos ficar aqui para sempre. E não vamos. O nosso propósito, o nosso foco tem que ser algo muito maior, muito mais grandioso do que isso aqui. Só que nós estamos igual Marta, ocupados com muitas coisas, preocupados com muitas coisas. E quando Cristo fala, não há necessidade de tanta coisa. Uma coisa só é suficiente, uma coisa só é o bastante. Corremos de um lado para outro para conquistar coisas que vai dar uma satisfação momentânea apenas. E logo mais, iremos perceber que não era aquilo que vai preencher o vazio de nossa alma. Existe um adágio popular que diz que balainho novo tem 3 dias de torno. Isso quer dizer o seguinte, tudo que aparece de novidade em nossas vidas, nós vamos focar nisso alguns dias, poucos momentos, depois vai se tornar normal. Marta, ela estava muito inquieta. E é justamente olhando para esta família, eu quero te convidar a fazer uma reavaliação daquilo que tem sido para você o objeto de ocupação, de preocupação, aquilo que tem sido para você objeto de inquietação na tua vida. Talvez você tenha perdido o foco. Talvez a tua família tenha perdido o propósito primordial, que é servir a Cristo, adorar na beleza da sua santidade. Talvez as muitas preocupações ao longo dos anos tenham te distanciado da presença de Cristo. Ou, de repente, você tem fechado as portas para Jesus. E aí talvez você diga assim, não, mas eu acredito em Cristo. A questão não é acreditar. Ele vai dizer o seguinte, vós sois meus amigos quando fizer o que eu vos mando. E talvez a sociedade atual, as ocupações, as responsabilidades têm sido tão grande que você não tem mais se deleitado na palavra de Deus, não tem lido a palavra, não tem meditado na palavra, porque não dá tempo. Não dá tempo parar um pouco para refletir. Não dá tempo para parar um pouco e meditar na lei do Senhor. Não dá tempo. Não dá tempo porque tem muitas coisas para ser resolvida. Então, é pensando nisso que queremos olhar para essa família e fazer uma avaliação das nossas famílias e do nosso comportamento. A partir da próxima semana, iremos abordar algumas marcas dessa família que tanto agradava a Jesus, que tanto era motivo da atenção de Cristo e porque ele tinha prazer de estar naquela casa, um lar de paz, um lar abençoado. Betânia, a família de Marta e a família de Maria e de Lázaro, era assim um local que Cristo gostava de permanecer. Vamos orar neste momento, rogando ao Senhor as bênçãos sobre nossas vidas, concluindo aqui esta mensagem. Soberano Deus, tu que és bendito, eterno, soberano, rogamos nesta manhã, ó Deus, que o Senhor tenha misericórdia de nós, que o Senhor nos revista com tua graça, que o Senhor não permita que as nossas preocupações e ocupações, ela tire de nós o foco, o propósito de te servir e te buscar. Mas isso depende do nosso comportamento, nossa atitude. Rogamos nesta manhã, ó Deus, em nome de Jesus, que o Senhor nos direcione, que o Senhor se compadeça de nós, abençoando cada família, em nome de Jesus. Amém. Meus queridos, estamos chegando mais ao final de mais um programa, rogando ao Senhor que você tenha uma bênção, uma semana produtiva e que seja uma bênção essa semana na tua vida. Fique na paz e até o próximo programa, se o Eterno assim nos permitir.
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5: 8:18. 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

0: 9 horas.
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0: 9-3.
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15: 9 e 6.

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6: 31.
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6: 933.
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18: Vamos, Salles, o cantor.

0: Som Divulgações, o Moral de Andaraí, Bahia.
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0: 9h40.
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1: 10 horas.
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1: 10 e 2.
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2: 10 e 3.

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2: 10 e 5.
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1: 10 e 23.

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0: Beleza, bacana, vamos nós. Muito boa tarde, agora em Peritiba são 12 horas 26 minutos. Tarde gostosa de sal a pino. A semana começou e começou com o bico do maçarico derretendo tudo. Um sol para cada um. Daqui a pouquinho vamos dar um giro no tempo. Final de semana aconteceu como estava previsto. Final de semana de muito calor. Deu meropé, o carapiá, a criptonita, deu banho de piscina, banho de dona, banho de caneco, banho de rio, deu banho de mar para quem foi para a capital baiana, né, seu Raimundo do Caverna? Rico é outro nível, irmão. Mas vamos lá, se iniciando a semana na graça, na paz e na proteção do nosso Deus, são 12 horas 27 minutos, hoje dia 14 de setembro de 2026. Obrigado a você pela audiência, pela companhia, você aí no carro, você em casa, na pracinha, no barzinho, você que tá de folga hoje, você que parou agora para bater o rango, pegar o mexidão, pegar a boia. Você que está reunido com os amigos e familiares com esta mesa farta, aquele abraço. Luciano Lopes, boa tarde. Começou mais uma semana, iniciando mais uma semana, na graça, na paz e na proteção do nosso Deus e com o sol a pino, Biro. Boa tarde.
1: Boa tarde, Johnny. Boa tarde, nossos ouvintes. Nessa segunda-feira, muito sol. Ontem, o clima de Peritiba de manhã garoando. Quando deu a partir das 10 horas, aí ele abriu de novo, disse, agora é comigo. E que calor foi ontem. E pelo jeito, hoje não vai ficar quem. Daqui a pouco, mais detalhes de toda a nossa região, a temperatura, até quanto pode chegar. Rapaz, essa primavera tá chamando a atenção, viu, Johnny?
0: Beleza, valeu, Luciano Lopes, vamos lá com o giro no tempo. 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E vamos seguindo, rapaz. Aí sim, rapaz. 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Alô, Júnior do Gueto, vou deixar sua mercadoria lá na casa do meu pai, viu? Você pega hoje à noite lá. Você tem duas opções, ou joga fora ou coloca na estante aí, viu? Pra servir de enfeite. Ei, Júnior do Gueto, velho. Sabia que você gostava de muquifo, não, rapaz. Misericórdia, dá fino esse negócio. Ah, cadê aqui, rapaz? Deixa me ver. Vamos trabalhar aqui, trabalha, Deus ajuda. Alô, não dá retro, tá ligado? Em nosso programa do meio-dia. O homem é diferenciado, trabalha em Piritiba e toda a nossa região. Vamos à carga, Luciano, que é pai bola e o tempo é curto, viu, irmão? E que o do Mel chegou, cuida.
2: Primos, virou, Jones e todos os ouvintes da Rádio FM aí, Moreira.
0: Cuida.
2: Esquentou, meus primos.
0: Tá derretendo.
2: Uma segunda-feira pra todos nós.
0: Valeu, que é do Mel, Luciano Lopes, vai lá, meu patrão.
1: É, boa tarde mais uma vez a todos. É, Johnny, viu? A coisa tá pegando, Kel. E tem mais, viu? Cuidado aí. Tem homem que tá querendo matar a mulher até de mordidas. Epa, mundão, viu?
0: Pera aí, como é o negócio?
1: Tem homem que tentou matar a ex de mordida.
0: Ah, virou um jegue ou um labisone? Virou um jegue ou um labisone? Como diz um vizinho meu, ô Johnny, tu viu um labisone? Eu falei, que bicho é esse, rapaz? Eu conheço o lobisomem. Ele, não, aqui na rua tem um labisone. Esse aí ou virou um jegue ou virou um labisone. Eu não vou nem chamar de cachorro.
1: Daqui a pouco,
0: brincadeira, né? Brincadeira, viu?
1: Não, parece até brincadeira, mas
0: é verdade. Rapaz, então bora da carro pra gente chegar aí. Tá vendo aí, Kel? Será que foi você ou o lobisomem?
1: Ah, Kel não.
0: Será, rapaz?
1: Não, Kel
0: é calminho. Ele morre com carinho. Bora trabalhar.
1: Bora lá. 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
0: Beleza, valeu, seu Luciano Lopes. Vamos nessas, vamos dar um giro agora com o tempo, saber como fica o tempo hoje, patrão. Chega pra loja, alô, alô, você do outro lado. 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E vamos lá, seu Luciano, com o tempo, rapaz.
1: 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Vamos lá, dando um giro de acordo às previsões, tá pela multar Morro do Chapéu, Jacobina e Miguel Comum, não há previsão de chuvas. Mas o sol daqueles, e nesse momento na região aí, 28 graus. Poderá chegar em Miguel Comum até 30. Jacobina, 29. Morro do Chapéu, 28. E em Itapiramutá também, 28. Poderá chegar ainda essa tarde, ou seja, é muito calor, Johnny, com outros municípios.
0: Beleza, valeu, seu Luciano Lopes. Para outras regiões sem previsão de chuvas, a semana começou quente em Piritiba, Mundo Novo, Macajuba, Baixa Grande, Mairi, Várzea da Roça, Várzea do Poço e Serra Holândia. Em Piritiba, a máxima hoje fica na casa dos 31 graus, sensação térmica aí de 32, esperando 33. Já em Salvador, a máxima hoje fica na casa dos 31. Vai da praia no início de semana em Salvador, Bahia, Brasil. Semana começou quente, com o bico do maçarico derretendo. Final de semana foi um sol para cada um, muito calor, como você colocou muito bem. E a semana começou quente, viu, Kel do Mel? Você é o chupacabra, é? Você é o chupacabra, é?
2: Biru, conta essa aí, Biru! Mordeu aonde, Biru?
0: Oxe. Na orelha.
2: É o verdadeiro chupa-cabra.
0: Mordeu na orelha, cara. Você quer saber até onde o cara mordeu, rapaz? Lá ele, doido.
1: Vai saber daqui a pouco.
0: Vai saber daqui a pouco. Vamos dessa. Valeu, seu Luciano Lopes. Alô, Flavão, a turma da Fator Sistema e Consultoria. Rapaziada, ligados aí no nosso programa do meio-dia. Alô, Ziquinha. Tô sabendo que você encabocou aí no Santo Antônio, viu? Agora baixou de vez o caboclo mamapeito. O tambor comeu lá, viu? Tambor comeu lá no Caruru de Ziquinha. Ave Maria. Valeu, vamos nessa. Luciano Lopes, alô Malhado, cadê você, meu filho? Vamos dar carga porque o tempo é curto aí. Chega, Luciano, 12h38, rapaz.
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0: Vamos nessa, girando com as notícias aqui na 96. Vem de lá, seu Luciano Lopes.
1: Bora lá, é logo essa matéria chupa que chama cabra. Atenção.
0: Não, agora não, agora não. Aprenda a segurar a audiência, agora não.
1: Rapaz,
0: traga outra informação.
1: Quem manda é você.
0: Bora Bom, lá. Antes, deixa uma engatilhada aí. Eu, aqui, a seu Arthur. É, seu Arthur, eu ouvi aqui o seu áudio aqui, seu Arthur. E teve também uma outra reivindicação aqui do pessoal dos Marcelinos. Eu conversei agora há pouco com a secretária de Educação em relação a esses dois transportes aí. Um transporte é o que faz aqui o translado dos alunos no centro, aqui na cidade, para algumas instituições de ensino. É, aqui é uma van, essa van bateu o motor, viu, seu Arthur? É um material importado, o pessoal está aguardando aí a chegada desse material para poder colocar a bicha para rodar novamente, para fazer o transporte dos alunos. Em relação ao transporte do Marcelino, a secretária me informou que a partir de amanhã já vai estar normalizado, certo? Pessoal aí dos Marcelinos. Em relação ao pessoal aqui da sede, o pessoal está aguardando a chegada aí, né, dessas peças para poder arrumar aí o motor da máquina, viu, seu Arthur? Então aqui a sua reivindicação, eu conversei direto com a secretária e ela de imediato, muito atenciosa, e graças a Deus, sempre que eu solicito, ela de imediato nos dá uma resposta, e eu estou transmitindo aí para o senhor a informação, viu? Mas logo logo estará tudo resolvido, né, para a galera e para a escola, de boa na Gamboa, seu Luciano Lopes.
1: É, rapaz, alô, Kel, você tem muito aí ovos de galinha? Então, ovos de galinha, que tem de pata, tem de vários tipos, né? Então, eu vou dizer uma coisa a você, Kel, você que é criador. Você sabe o que foi que o presidente Lula disse nesse final de semana em Rio Grande do Sul? É um filósofo esse cara, viu? É um filósofo brasileiro. O presidente Lula, em um comício no estado do Rio Grande do Sul, ele disse o seguinte: ele comprovou que realmente as coisas estão caras no supermercado. Aí ele disse, olha o que esse cara disse: se não tem carne, come ovo. Mas se não tem nenhum nem outro, come arroz e feijão puro. É, não falou nada demais, né? Realmente, se você não tem carne em casa, que tá cara, se come ovo. Mas se não tem ovos, você come arroz e feijão puro. Ele, inclusive, ele disse, eu já fiz muito isso. Porque tu já fez, mas não faz mais. É, chamou atenção isso aí, viu? Isso foi no Rio Grande do Sul, a repercussão grande aí. Ele é um filósofo, que você lembra que há pouco tempo ele disse, você for no mercado, e aí, seu mercado, e aquela mercadoria que você vai pegar ali, está cara, não compre. Deixe ela baratear. Tá bom, esse homem é um filósofo mesmo. Johnny?
0: É, rapaz, eu não vi essa fala do Lula, mas enquanto você falava aí, eu já fui buscar essa informação, porque infelizmente, Luciano, algumas informações acabam sendo tiradas de contexto. Não estou dizendo que nesse caso, né, ele não falou exatamente como você trouxe aí na informação. Mas, há 15 dias atrás, a informação que você trouxe em relação... É uma matéria que saiu, tiraram completamente de contexto. Não sou partidário, não defendo Lula, não defendo os opositores. Eu analiso a política pelas ações do político, pelo que ele ou eles fazem pelo povo. E eu gosto sempre de ser coerente desse tipo de informação para que não fique aí uma conotação partidária. Até porque esse não é o nosso papel aqui. O nosso papel aqui é levar informação e fazer com que a população pense, analise e faça aí o julgamento ou os julgamentos e deem as suas sentenças. Então esse é o nosso papel. Mas vi circulando nas redes sociais e trouxe aqui essa informação. Vou ver se eu consigo reproduzir aqui na íntegra para a gente... A passar para os nossos ouvintes, para não ficar subentendido, porque eu tenho uma fala dele aqui, viu, seu Luciano? Vamos lá a essa informação.
4: O café tá caro. O ano passado o ovo tava nas nuvens.
0: Deixa eu botar do início aí.
4: E as coisas tão caras. Eu sei, a carne tá cara. O café tá caro. O ano passado o ovo tava nas nuvens. Sabe quantos ovos as galinhas brasileiras botam por ano, Olívio Dutra? Você tem noção de quantos ovos as nossas galinhas botam por ano? 60 bilhões de ovos as nossas galinhas botam. 60 bilhões e 99% é consumido aqui no Brasil. Significa que nós gostamos de ovo pra caramba. Se não tem carne, a gente come ovo. Se não tem ovo, a gente come carne. Mas quando não tem os dois, a gente come como eu comia quando eu levava marmita, feijão e arroz puro, porque não tinha mistura. Mas essa questão do custo de vida é uma coisa que eu estou levando muito a sério. Porque, veja, no meu governo passado, um salário mínimo dava para comprar duas cestas básicas e meia. Quando eu votei, estava comprando apenas uma cesta básica e meia. Agora já está 2,01. Eu quero chegar ao salário mínimo comprando muito mais cesta básica. Porque se tem uma coisa que eu prezo na vida, é uma menina e um menino de bucho cheio.
0: Entendi o contexto e, Luciano, dessa vez você tem 100% de razão. Inclusive, acabei de analisar aqui essa matéria escrita também. E a fala do presidente foi uma fala muito infeliz. Porque nós não queremos regredir. Nós não queremos regredir. Se não pode comprar o ovo, se não tem o ovo por conta do valor, se não tem a carne, não pode comprar carne por conta do valor. Nós temos que comer feijão com arroz puro. Nada disso. Nós não podemos regredir em hipótese alguma. Então, assim, sobre esse contexto... Eu sempre trago essas informações e gosto de analisar, porque, principalmente nesse período, gostam de tirar de contexto. Mas dessa vez, infelizmente, derrapou na curva e derrapou feio o presidente. Obviamente que feliz é que ainda tem o feijão com arroz para comer, mesmo puro. Mas diante da fala dele, diante da alta dos preços, que esse foi um assunto abordado, e ele até citou o período, em que ele comeu arroz com feijão puro, mas nós não queremos regredir em hipótese alguma, os tempos eram outros. Então, infelizmente, foi uma fala infeliz, né, do nosso presidente e derrapou na curva. E eu sou muito transparente em relação a essas informações. A informação que saiu há 15 dias atrás não foi exatamente como colocaram na mídia, principalmente, né, os opositores tiraram realmente de contexto, mas nesse caso aqui derrapou feio o presidente, viu?
1: E nessa época de eleições, aí tudo que um candidato falar, aí se torna uma notícia bomba para o adversário. É como você disse, não é porque ele, quando ele era pobre, ele não tinha carne nem um ovo para comer, comia só o arroz e o feijão. É como você disse também, ainda bom que tinha feijão e arroz. Pior que muita gente não tem no Brasil, nem os dois. Agora, você achar que é o que se não tem carne, come ovo. Se não tem ovo, não leva nada. Não. A gente tem que estar sentindo que as coisas estão caras no mercado. E está caríssimo. Vai tá caro, fazer o mercado e uma feira livre que é parada, viu, Johnny?
0: Beleza, claro. Vamos lá. Seu Luciano Lopes, tem mais informações aí? Aquela agora não, do chupacabra de Kel, não.
1: Ei, velho Kel, você tá doido pra ver essa notícia aí, viu? Ele quer saber como
0: foi. Bora, meu filho, cara. Você não sabe segurar a audiência, não? Bora pra claro, notícia.
1: Ô, Johnny, Morro do Chapéu. Morro do Chapéu. Um homem foi encontrado morto em uma cela enquanto aguardava a audiência de custódia. Um homem identificado como Léo Célio da Silva, que estava custodiado na Delegacia Territorial de Morro do Chapéu, foi encontrado morto dentro de uma das celas na tarde de quinta-feira. Ele aguardava a realização de uma audiência de custódia. De acordo com informações registradas no relatório da ocorrência, por volta das 13 horas e 50 minutos, durante uma verificação de rotina nas celas, o plantonista encontrou o Léo Célio sem sinais vitais. O DPT foi acionado e realizou os procedimentos periciais. Em seguida, o corpo foi encaminhado ao Instituto Médico Legal, onde agora foi passado por exame para auxiliar na identificação e da causa da morte. A principal hipótese registrada inicialmente pelas autoridades é de que o homem tenha tirado a própria vida. No entanto, essa possibilidade ainda não foi confirmada oficialmente e depende dos resultados da perícia. A circunstância da morte permanece agora sobre a apuração. Os exames periciais deverão ajudar a esclarecer realmente o que aconteceu dentro daquela cela e confirmar a causa do óbito. Realmente é estranho.
0: Infartou.
1: Pelo jeito ele ficou infartou. Eu não vou sair daqui mais, vou infartar mesmo.
0: Rapaz, vamos lá. Esse virou, não sei não, viu? E um homem desaparece após o roubo de moto em Lauro de Freitas. Família suspeita de execução pelo Tribunal do Crime. Ah, mandei ele roubar de novo? Rapaz, brincadeira, viu? Rapaz, tá vendo aí, Luciano? A Polícia Civil da Bahia investiga o desaparecimento de Fernando Matos Braga, de 34 anos, após, isso, Luciano, após um roubo de motocicleta ocorrido aí no final de semana. Isso no bairro Portão, viu? Esse portão lá em Lauro de Freitas é parada. Em nota, Luciano Lopes, a corporação informou que Fernando estava em uma motocicleta acompanhado de um homem de 23 anos quando os dois foram abordados por suspeitos. O veículo foi levado durante a ação. Ainda segundo a polícia, Fernando teria pulado da motocicleta momentos antes da abordagem e desde então não foi localizado. O outro homem que conduziu o veículo foi vítima aí do roubo, mas conseguiu fugir. Então só para entender aqui, esse homem que desapareceu após o roubo de moto em Lauro de Freitas não roubou a moto, né? No caso, ele desapareceu depois que teve a moto roubada. Então, ele é vítima, aparentemente vítima de latrocínio. No início da informação, ficou subentendido e deu a entender de que ele roubou uma moto e teve lá o tribunal do crime e tchau, passaram o cutelo nele. Rapaz, que situação, viu?
1: E que situação de alguns vereadores que foram presos durante uma operação contra o desvio de bens públicos na Bahia. Você vai saber que bens foram esses. Isso aconteceu na cidade de Manuel Vitorino, município. Um vereador, 54 anos, foi preso preventivamente e outro parlamentar de 41 acabou autuado em flagrante durante a Operação Peculatus, deflagrada na Polícia Civil na sexta-feira passada. Isso aconteceu em Manuel Vitorino, sudoeste da Bahia. A ação também resultou na prisão de um comerciante de 29 anos. Preste atenção você aí, viu? O grupo é alvo de uma investigação sobre desvio de comércio e a comercialização de caixas d'água. Que as caixas d'água que o governo federal manda, Ministério da Integração Social, os caras estavam vendendo, repassando para um cidadão e ele repassando para vendendo mais barato.
0: Peraí, bora lá para ver se a gente consegue entender. As pessoas estavam recebendo essas caixas e as pessoas que recebiam estavam vendendo, é isso?
1: Não, eles é quem estavam.
0: Não, eles quem?
1: Os vereadores.
0: Ah, ou seja, os vereadores, obviamente, né, receberam de alguém, fizeram algum pedido ou não, ou sim, alguém aproveitou esse período aí, mas vamos colocar que os vereadores fizeram pedido a fulano de tal. Fulano de tal conseguiu, através de uma emenda, as caixas vieram, os reservatórios de água vieram. Eles, em vez de distribuir para as pessoas, né, obviamente que cada um tem os seus, iriam ali escolher fulano, beltrano e cicrano, não, eles estavam vendendo.
1: Vendendo, ó, em janeiro desse ano, a Polícia Civil já tinha recebido várias denúncias. Aí começaram a fazer diligências. Foi encontrada na cidade de Poções 41 caixas d'água e elas foram recuperadas. Esses equipamentos haviam sido, doados pela Companhia de Desenvolvimento dos Vales do São Francisco e Parnaíba, conhecida como Codevasf, e foram avaliados em aproximadamente R$120 mil. Essa localização dos equipamentos levou à prisão em flagrante de dois homens de 29 e 32 anos por receptação qualificada. Em depoimento, conforme a Polícia Civil, eles afirmaram ter comprado 5 caixas d'água do vereador de Manuel Vitorino. Rapaz, analisa a coisa dessa. E um detalhe, eles apagavam aqueles logotipos que tem, governo federal, Codevasp. Eles apagavam aquilo ali, cobriam. Só que na perícia, a polícia identificou, não. Essa aqui, essas caixas d'água, foi a Codevasf, através do governo federal, que estava mandando para ser distribuído. Eu tenho impressão, Johnny, pela cor da matéria aqui, que esses vereadores de Manuel Vitorino, eles intermediaram as vindas das caixas d'água. E aí repassava essas caixas d'água, não para a população que estava precisando, repassava para esses dois caras. E eles pegavam ali, apagavam e vendiam as caixas d'água.
0: É, em relação a intermediário, tranquilo, né? Tem que ter aí, né, intermediário para conseguir para o povo. Agora, o que não pode é justamente o que você narrou aí. E isso, Luciano, se provado 100%, dá perda de mandato, viu? Da perda de mandato, da cassação aí, viu?
1: E a polícia ainda disse mais, ó, os parlamentares também teriam solicitado as duas pessoas que eram recebia as mercadorias que não vendessem sem apagar os nomes. Se complicou, né?
0: É, rapaz, se tiver prova aí, 100%, o pé do frango vai azedar aí. Mas vamos lá, você gosta desse contexto político, vamos lá para o contexto político e atualizar aí a nossa população. Vamos para a pesquisa Quest, viu, seu Luciano Lopes? E essa pesquisa aqui foi atualizada há duas horas atrás. Essa é quente, essa é de hoje, viu? Quest, primeiro turno. Lula aparece com 36%. Flávio Bolsonaro aparece com 31%. Cury com 7%. Renan com 4%. Caiado com 4%. E Zema com 1%. Mas vamos lá. Pesquisa Quest, divulgada hoje, segunda-feira, sobre a eleição presidencial, mostra Lula do PT com 36% das intenções de voto, Flávio Bolsonaro do PL com 31% e Augusto Cury do Avante com 7%. Em relação ao levantamento divulgado em 7 de setembro, Lula manteve os 36%. Já Flávio oscilou de 29 para 31. A distância entre os dois passou de 7 para 5 pontos percentuais. Cury oscilou de 8 para 7. Cury está tecnicamente empatado com Renan. né, e Caiado. Os dois candidatos com 4% também tem empate técnico com Zema, que aparece com 1%. Mas vamos para a simulação aí de um segundo turno. Flávio Bolsonaro aparece aí, numericamente, à frente de Lula, o que não acontecia desde abril na série de pesquisas da Quest. Em situação de empate técnico, Flávio tem 42% contra 40% de Lula. Agora eu vou trazer aqui de forma diferente. Vamos ver os números aqui da pesquisa, a estimulada, em que os entrevistados aí recebem os nomes dos candidatos. Lula aparece com 36%, Lula do PT 36%, eram 36% em setembro, ou seja, se manteve. Flávio Bolsonaro, do PL, 31%, né? Eram 29% em setembro, ou seja, ele subiu. Essa pesquisa aqui é a pesquisa estimulada, em que os entrevistados aí recebem os nomes dos candidatos. Ratificando aqui novamente, Lula do PT, né, tem 36%, eram 36% em setembro, ou seja, ele se manteve. Já Flávio Bolsonaro, agora ele tem 31%, e em setembro eram 29, subiu. Já o Augusto Cury, né, do Avante, 7%, eram 8, esse aí caiu. E assim como os outros. Vamos lá para outra pesquisa aqui. Lembrando que essa é a pesquisa estimulada, em que os entrevistados recebem o nome dos candidatos. Vamos para outra pesquisa, seu Luciano. Cadê? Deixa eu ver aqui, para a gente trazer aqui o que mostra a pesquisa espontânea. Na pesquisa espontânea, em que os entrevistados não recebem uma lista com os nomes dos candidatos, Lula tem 28%, Flávio Bolsonaro 23% e Augusto Cury 3%. Essa aqui é aquela pesquisa espontânea. Quem você votaria, né, se a eleição fosse hoje para presidente? Sem citar nomes, aí os candidatos vão lá. Nessa aqui, Lula aparece com 28% e Flávio com 23%. Deixa eu ver se eu consigo mais alguma informação aqui, seu Luciano Lopes. Aprovação e avaliação do governo. A pesquisa mostra que 50% desaprovam o trabalho de Lula, enquanto 43% aprovam. Os percentuais são os mesmos da rodada anterior, ou seja, permanece aí os mesmos números em relação a essa pesquisa, seu Luciano. E aí, jogador?
1: Está demonstrando que Lula estabilizou e o Flávio está subindo 1, 2, 3 pontos. Ele está estabilizado no primeiro turno. E quando chega o segundo turno, alguns votos de Caiado, acredito sim que o Augusto Cury, vão sendo transferidos para o Flávio. Porque também saiu uma pesquisa, a última pesquisa do Datafolha, que também trabalha até para a Rede Globo, onde no segundo turno existe um empate técnico no segundo turno, ou seja, Lula com 46% e Flávio com 44%. Essa pesquisa saiu na sexta-feira, que foi divulgada na sexta-feira. Ela faz, inclusive, pesquisa para a Globo. Então tá aí. Vai ser moleza, não. É pau a pau. Não, olha, ali, se na eleição anterior já teve uma diferença para presidente de um para outro, que na época foi Lula que venceu e Bolsonaro perdeu, o Jair. Esse ano, pelo jeito, vai ser dessa mesma solução. Vai ser aquela voto a voto, viu?
0: Cena pegada. É. E um cenário de segundo turno, Luciano, Lula parece tecnicamente empatado com Flávio Bolsonaro, Augusto Cury, Ronaldo Caiado e Renan Santos nas simulações de segundo turno.
1: É quando, no caso aí, ó, tá dando outra pesquisa importante. Quer dizer, no segundo turno, Lula, ele continua empatando com todos os outros candidatos. Todos não, alguns candidatos.
0: Alguns,
1: né?
0: Candidatos,
1: o Zema, isso. Não sei se o Zema...
0: Não, no segundo turno, cenário aqui de segundo turno, Lula aparece tecnicamente empatado com Flávio Bolsonaro, Augusto Cury, Ronaldo Caiado e Renan Santos nas simulações de segundo turno. Contra Romeu Zema, o petista está à frente, fora da margem de erro. Você quer os números? Vamos lá. Lula versus Flávio Bolsonaro. Vamos ver os números. Flávio Bolsonaro, 42, Lula, 40. Brancos, nulos, não vai voltar, 13. né? Indeciso, 5. Lula e Augusto Cury. Lula, 38%. Augusto Cury, 36%. Brancos, nulos, não vai votar, 21%. Indeciso, 5%. Lula versus Ronaldo Caiado. Lula, 41%. Ronaldo Caiado, 39%. Brancos, nulos, não vai votar, 16%. Indecisos, 4%. Lula e Renan Santos. Lula, 41%. Renan Santos, 38%. Brancos, nulos e não vai votar, 17%. Indecisos, 4%. Lula versus Romeu Zema. Lula, 45%. Romeu Zema, 33%. Brancos, nulos, não vai votar, 18%. Indecisos, 4%. Ah, pois é, rapaz, tá aí, seu Luciano Lopes.
1: Agora, pra mim, a grande decepção esse ano aí, como candidato, é o ex-governador de Minas, né? O Romeu Zema. O Romeu Zema não sobe de 4 pontos percentuais.
0: Lá, ele?
1: De 4 pontos percentuais, né? E, inclusive, aí nessa pesquisa aí que você acabou de divulgar, quando, no segundo turno, confrontado Zema e Lula, Lula dá uma diferença que não entra na margem de erro. Já com os outros, todos têm a margem de erro. Ou seja, acho que está na hora de Zema desistir, viu? Dizer assim, não dá para mim, não.
0: E apoiar alguém, né?
1: Nem os votos dos outros vêm para mim, vou fazer o quê, né?
0: Rapaz. Tá certo, então. Tá feito aí esse registro aí, Luciano, em relação... essa pesquisa é uma pesquisa nova, atualizada, só para os eleitores aí terem uma noção como é que está aí essa disputa pela presidência do Brasil, Luciano. E agora vamos lá, o chupa-cabra. O que foi que aconteceu?
1: Alô, Kel!
0: Mordeu aonde? Mordeu no dedo do pé, mordeu na orelha, mordeu onde? Kel quer saber.
1: O homem foi preso em flagrante domingo, viu, Kel? Foi ontem. Suspeito de tentar matar a companheira com diversas mordidas no rosto e no pescoço.
0: Misericórdia. Era um vampiro.
1: Isso aconteceu em Piabetá, distrito de Magé, na Baixada Fluminense. Segundo a Polícia Civil, a vítima sofreu ferimentos graves, presta atenção, graves, e precisou ser transferida para o Hospital Adão Pereira Nunes, em Duque de Caxias, onde aguardava a cirurgia. De acordo com a polícia, uma equipe foi acionada após o ataque, mas o suspeito havia fugido. Policiais civis fizeram diligências e o homem, com o nome de Paulo Neto Rosa, e em conjunto com os militares, mantiveram a busca pela região. Ele foi localizado e preso em flagrante por tentativa de feminicídio. A vítima, Tatiane Tadeu, recebeu os primeiros atendimentos na UPA de Piabetá. Diante da gravidade dos ferimentos, foi necessário transferência para o Hospital Adão Pereira Nunes. Um detalhe, viu? Não foi mordidinha, não. Porque em várias, no rosto dela, vai ter que fazer uma cirurgia de enxertos de carne. Ou seja, o cara tava aqui andando matar ela dentada mesmo, viu? É o chupa-cabra, o chupa-rosto aí, é tudo que você pensar, viu? É, Maria, o povo tá maluco mesmo, viu? Acho que ele assim, eu vou matar você de dentada. E a pessoa não acredita, né? Mas acredita, viu? E fiscais resgatam 479 vítimas de escravidão moderna no mês de agosto. Escravidão moderna? Vamos saber como é essa história, viu? De 1º a 31 de agosto, as autoridades retiraram 479 pessoas de diversas nacionalidades e de situações que configuravam trabalho análogo à escravidão. De acordo com o Ministério Público Federal, 75 vítimas eram mulheres, 9 atuavam em ambiente doméstico e 13 dos resgatados eram crianças ou adolescentes. Característica de destaque é a origem das pessoas exploradas. Além de brasileiras e brasileiros, foram localizadas 66 migrantes vítimas provenientes da Argentina, Uruguai, Paraguai, Bolívia, Venezuela, Burkina Faso, Senegal e Guiné-Bissau. De acordo com essa operação, denominada Resgate, divulgadas essa semana, o Sudeste concentrou 55% das vítimas, das quais a maioria no estado de Minas Gerais. A região urbana foi restada 178 das vítimas. Agora, é escravidão que mudou até o nome, né? Escravidão moderna. Ou seja, estavam trabalhando, mas como se fossem escravos. Recebia até salário, mas só comprava na mão dos patrões. Ou seja, não tinha direito a ir no supermercado, mesmo as coisas estando cara. Teve que o dinheiro saía do patrão e voltava para o patrão, já com lucro também. E o patrão não estava vendendo pelo preço que comprou, estava vendendo tendo lucro. Rapaz, vou dizer, escravidão.
0: Ela vai comprar para vender, né, pelo mesmo preço. Rapaz, cadê aquele cara?
2: Esse é o verdadeiro homem morcego, virou Majone. É o morcego,
0: chupa. A risada desse cara dá um meme. Beleza, vamos lá, rapaz. Você vai sair agora, pai? Eu vou largar o doce aqui. Não sai agora, não, deixa a agonia. Tem um negócio aqui pra você aqui, ó. Cadê? Tem um negócio aqui pra você, ó. Primeiro a gente vai ouvir, depois a gente responde.
5: Meu amigo Birô, meu amigo Johnny Alisson, uma boa tarde. Eu tava vendo o comentário de vocês aí, tudo bem. É a opinião de vocês. Tenho que concordar, tenho que respeitar, mas ao menos... Pelo menos não sou obrigado a concordar em algumas coisas, mas procure saber com o pessoal lá de Jacobina, exclusivamente, a população, quanto é que está o preço do feijão, e veja aqui em Piritiba. Quanto é que está o quilo do arroz, e veja aqui em Piritiba. Quanto é que está um quilo de laranja, que lá é R$ 1,39, R$ 1,40 para arredondar, a R$ 2,50. A R$ 2,50 a R$ 3,00 o quilo da cebola, de R$ 2,50 a R$ 3,50 o quilo do tomate, entendeu? Aí vocês não veem isso, só reclama aqui, né? Que os mercados aqui de Piritiba estão super caros. Está uma inflação fora do comum. Uma dúzia de ovos em Jacobina é R$ 13,00 a R$ 14,00. Uma dúzia não, 30 ovos, uma cartela com 30 ovos. E por aí vai. Então, vocês têm a sua opinião, mas eu também tenho a minha, entendeu? E discordo completamente de vocês. Quando o presidente está falando que ele comeu feijão com arroz, é porque ele comeu feijão com arroz. E ele não quer que isso aconteça novamente no Brasil, entendeu? Ele está tentando correr atrás, se não vai conseguir, aí é outra história. Mas que ele foi pobre, que ele passou fome, que ele passou necessidade, ele passou. Isso vocês não falam, né? É a minha opinião, não estou querendo criticar, não estou querendo coisa.
0: Não, não é uma crítica não, é um elogio, irmão. Primeiro, você quer responder ou quer que eu responda primeiro?
1: Primeiro eu vou responder e você pode complementar.
0: Responda.
1: Primeiro, aqui, de acordo com a matéria, não falamos nada de supermercado em Piritiba. Falamos dos supermercados no Brasil ao todo. Não falamos o nome de Piritiba,
0: a não ser que
1: você ouviu o nome Piritiba. Mas não falamos. E outra coisa, o preço tá caro é em todo o Brasil. Não é em Piritiba não, gente. É em todo o Brasil. Isso que ele falou foi no Rio Grande do Sul. Então, eu não entendi. Agora, que ele...
0: Terminou?
1: Que eu tenho certeza que ele pode ter comido só o feijão com arroz. Eu mesmo já comi muitas vezes.
0: Sim,
1: é. Só feijão com arroz?
0: E é obrigado
1: eu comer novamente.
0: Tu terminou?
1: Eu terminei.
0: Vai lá. É que eu tô agoniado. Murilo, boa tarde. Primeiro, máximo respeito ao senhor. Eu lhe tenho como um pai. Inclusive, já comi muito na sua casa, não feijão puro, mas é rango da hora. Já passei muita sede de Natal em sua casa, sou amigo dos seus filhos desde da minha infância. E muito obrigado pelo carinho, desde o tempo da sua saudosa. Mas a primeira pergunta pra você é: o senhor comeu o que hoje no almoço? Tinha o que nesse seu rango? Outra pergunta: o senhor ainda toma um meropel? Porque se o senhor tomar um meropel, eu acredito que o senhor tomou umas 4 bolas de fogo. Porque o senhor chegou falando nada com nada. O senhor veio falar na situação de Jacobina, de Piritiba, não teve nada desse contexto. Outro ponto, nós analisamos a fala do presidente, reproduzi o áudio da fala dele para não ficar subentendido, porque eu não sou partidarista, não defendo bandeira partidária, defendo as ações do político, seja ele quem for, e falamos sobre a fala do presidente. Eu acho que você pegou o bonde andando, lá na Baixa do Sapateiro, o busão lotado, e quer sentar na janela, porque não tem condições desse argumento, seu não. E eu respeito quando você diz que não concorda, mas respeita a nossa opinião. É, assim como nós respeitamos também o seu ponto de vista. E outro ponto, não colocamos opinião aqui não. E eu deixei isso bem claro, nós trouxemos a informação. E eu fui enfático quando eu disse: o nosso papel aqui é levar a informação, fazer com que o povo pense, analise, julgue e dê a sentença. Então acho que você pegou o bonde andando ou tomou um meropel aí e falou coisa com coisa. Então, eu acho que, assim, antes de você abordar um assunto, opinar sobre um assunto, eu acho que você precisa estar a par do assunto, certo? Então, assim, não sei se você pegou aí a discussão pela metade e aí já quis entrar no foguete de primeira. Então, assim, é preciso ter coerência, irmão. Mas eu entendo a sua posição, respeito, obviamente, as suas colocações, até porque ninguém é obrigado a concordar com uma opinião do outro, uma colocação do outro, nós somos obrigados a respeitar. É por isso que existe a democracia e é por isso que é bom esse bate-papo, né, essa discussão. Discussão não é briga, discussão é uma troca de ideias, uma

0: federal a nível de Brasil sobre os preços das mercadorias. Não teve lá especificamente Piritiba, comércio de Jacobina, não. Então eu quero acreditar que o senhor tomou os meropéus, né? Chegou já no final, pegou o bonde andando lotado e quer sentar na janela. Vá lá para o seu corredor sentir o fedor de suvaqueira, sentir a nhaca. Não venha querer sentar na cadeira com o busão lotado, não, que você não vai achar vaga, não, irmão. E outra coisa, você mora em Piritiba há 60 anos e ainda não parou de falar carioca, rapaz. Que negócio é esse?
1: É por isso que era conhecido como carioca também.
0: Não, Murilo Carioca. Carioca Filho. Um abraço aí ao grande Murilo. É. Muito obrigado, viu, Murilo, pela sua participação. Mas só respondendo aí o seu questionamento. O seu questionamento não teve nada com nada. Nós estamos no norte e você chegou no sul. Então, da próxima vez, analise, participe. Eu faço questão que o senhor mande mensagem pra gente. A participação do ouvinte é muito importante. Agora, tem que ponderar, tem que ter coerência. Participar, falar de um assunto, quando você ouve e está inteirado do assunto. Agora, pegar o bonde andando, aí não. E teve principalmente uma parte quando você coloca, né, o que nós falamos aqui é de uma forma completamente errada. Porque não falamos em relação ao presidente. Eu fui enfático quando eu falei do áudio, né, que eu reproduzi já para não ter dúvidas. Porque há 15 dias atrás uma fala dele foi tirada de contexto. Dessa vez eu trouxe já para a gente analisar. E na minha visão de mundo ele foi infeliz pela colocação dele. Eu já passei necessidade e não quero voltar a passar, não. Poxa, a gente vai evoluir ou regredir? Então é isso que não pode, viu, irmão? Um abraço para você, beijo no coração, saúde e paz. Fala, Kel do Mel.
2: Ô, Jane Biru, eu comprei essa semana em um mercado aqui em Piritiba de R$13,50 a placa de ovos. Ovos brancos, de R$13,50. Não é só Jacobina que tem esse preço, não. Murilo tá desorientado.
0: Ai, Kel do Mel, me diga aí onde é que você quer tomar um meropé hoje que eu vou pagar. Eu gostei dessa aí, Murilo tá desorientado. Eu acho que ele ou tinha alguma substância no rango dele ou ele bateu os quatro meropéu.
1: É porque ninguém falou não
0: aqui, nada com nada.
1: O preço e reclamou do mercado de Piritiba.
0: Virada com nada. Alô, Nivaldo Padre, um abraço, Nivaldo Padre, a turma do Sindicato dos Trabalhadores Rurais, Agricultores e Agricultoras Familiares de Piritiba. Luciano, depois dessa é bloco de esporte, né, pai? Hoje é segunda-feira. Murilo, aí não.
1: Para fechar aqui, Johnny, lembrando que amanhã, que é 15, né? Amanhã 15.
0: Como diz você, se o Supremo mudar.
1: Se o Supremo mudar, porque amanhã o Supremo tá fervendo, viu? Amanhã tem uma sessão sobre as denúncias envolvendo o Alexandre de Moraes e outros ministros do caso Master.
0: Agora tem que respeitar que o tal do Xandão é forte, viu,
1: rapaz? Então amanhã, se fosse outro, já tá caído há muito tempo.
0: Muito
1: se fosse outro. Ó, a Polícia Federal, olha o que é a Polícia Federal. A Polícia Federal disponibilizou hoje, dia 14, véspera dessa sessão que vai ter lá no Supremo, as cópias dos dados extraídos do celular de Daniel Vorcaro, dono do Master, para aos ministros Cristiano Zanin e Gilmar Mendes. A análise começou logo após a entrega do material. De acordo com informações, as mídias foram liberadas após os ministros pedir acesso diretamente à PF, uma vez que o ministro André Mendonça tinha se recusado a repassar o conteúdo. Ou seja, a verdade é que amanhã o Brasil pode passar muitas coisas a limpo. Agora, se vai ser limpeza geral, ninguém sabe, mas amanhã o bicho pega no Supremo Tribunal Federal, viu? Então tá aí. Eu acho que o Zanin e o Gilmar Mendes solicitaram. Será que estão com medo? O nome deles está no meio? Eu vou solicitar logo aí para ver se meu nome está no meio aqui também. Mas a verdade é que o bicho está pegando por lá, viu? Amanhã a corte vai decidir sobre a vida de muitos ministros lá, viu? Muitos ministros. Agora, o André Mendonça solicitou que fosse, o Fachin, o presidente do Supremo, que fosse transmitida para o mundo. Só que Alexandre de Moraes não quer. Não, tem que ser fechada. Essas coisas fechadas, sei não, viu? Tem que ser transmitida para o mundo, rapaz. Para o povo saber o que está acontecendo. Para dar audiência, saber logo quem é honesto e quem é desonesto. Quem deve e quem não deve. Pronto. e que cumpra-se.

0: como para se a sentença, se realmente tiver que ter sentença, viu? Johnny?
1: É, Murilo, velho. São 13 horas mais 17 minutos. Ele acha que ele tomou um meropéu. Diga, Genivaldo Marcena. Cuida.
2: De bancada top da Rádio Amor FM Curitiba, Genivaldo Marcena. O Biro Johnny, aquele abraço a vocês. Eu tava ouvindo o comentário desse cidadão aí, né? Falando sobre o supermercado de Curitiba. Aí tá até barato, viu? Porque aqui é onde a gente mora, aqui, Vista Alegre, uma cautela de ovo tá R$27,00. Entendeu? É R$27,00 uma cautela de zoião. Você chega no supermercado, é R$9,80 o quilo do tomate. O quilo da banana aqui está R$17,50. Agora só que o arroz aqui, para você ter noção, o arroz de 5 quilos aqui está R$21,50. Não é? E a carne, aquela bendita carne, a ponta de peito que todo mundo gosta de assar, é R$54,00 aqui, meu filho. Aquele abraço.
1: Tá vendo aí, Murilo? Chega pra loja, rapaz. É, Murilo, velho, dessa vez vocês deu mal.
3: Boa tarde, Alisson. Boa tarde, Biro. Que Deus abençoe nossa tarde, nossas vidas. E hoje, Alisson, tem aniversariante na rede, viu?
1: Filha, cuida mãe. Da carga. Você
3: abra. Tá completando os três.
1: Quem amigos. É?
3: E tem o João, aniversariante na rede, viu?
1: Cuida.
3: Eloazinha, minha neta.
1: Eloá.
3: Abra. Tá completando os três aninhos. E tem o Jonas também no França, filho da Ieda. Que Deus abençoe ricamente eles, né? Esses garotos cresçam. Essas crianças cresçam com a permissão do Senhor Jesus, dando sabedoria do alto. Deus abençoe, uma boa tarde.
1: Beleza, coroa. Então, parabéns à sua netinha Eloá lá em Seabra. Parabéns ao Jonatas, rapaz, lá no França. O Jonatas é filho de Oséas, né? Um abraço aí, de Oséas e Ieda, é isso mesmo. Família grande, eu até me atrapalho. Felicidades. De Oséas, eu vi ele lá no França, mas não pude nem conversar, que eu tava lá no palco, lá na correria, mas só sinalizei. Um abraço, felicidades, né, que essas crianças cresçam aí com muita saúde, sabedoria e na proteção divina. E a mulher meteu aqui, logo aqui, rapaz, lá ela, colocou aqui, ó, tomando um vinhozinho, ó, rapaz, danadinha, batendo mexidão.
4: Bora tomar um vinhozinho pra acabar os ânimos. Um calor desse. Muito bom. Bora, sei. Galerinha do bem.
1: Sei não, viu? Tomar um vinho pra acalmar os ânimos num calor desse aí vai pegar fogo, porque vinho esquenta, vinho dá um fogo desgraçado. Vamos trabalhar, bora lá, Luciano Rapidez aqui para o bloco de esporte, rapaz, que hoje é pai bola, hoje é segunda-feira, meu filho, é dia de correria, boa tarde, misericórdia. O Drácula existe, agora temos que andar com o colar de alho e um crucifixo. Eu vi uma frase que diz assim: nesse país o queijo é roubado e o pão... Peraí. Eu vi uma frase que diz assim: nesse país o queijo é roubado e o pão... Aí lascou o rato pra investigar. Aí, peraí. Vê se você consegue aí, meu. Me ajuda aí, rapaz. Eu vi uma frase que diz assim, dois pontos, tá certo. Nesse país, o queijo é roubado. Ah, e põe o rato pra investigar. Então, doido sou eu. Ah, entendi. O queijo é roubado e coloca o rato pra investigar. É, rapaz, faz sentido. Porque rato nem gosta de queijo,
0: não. Gosta não.
1: É, quem tava lendo errado aqui sou eu. Doido aí, viu? Bora lá, virou esporte, rapidez.
0: Bora lá. Falar do esporte aí, campeonato intermunicipal, jogos que aconteceram.
1: E Miguel Calmon
0: perdeu mais uma.
1: Ave Maria.
0: Vai bater o recorde.
1: É a caixa de pancada. Vai
0: entrar. Miguel Calmon perdeu pra Ipirar.
1: Vai entrar
0: de casa.
1: Vai entrar pro Guinness Book aí como a pior seleção a disputar o campeonato intermunicipal.
0: Mas é recorde, rapaz. Olha, Ipirá jogando em Miguel Calmon ganhou de 4-2. E olha, Miguel Calmon só toma 4. É assim,
1: rapaz. O nosso representante aqui, rapaz, o nosso representante aqui mais próximo é Miguel Calmon. Todo mundo aqui na torcida para Miguel Calmon e fazendo uma vergonha dessa. Deus é mais.
0: É, Miguel Calmon. 2 em casa ontem, Ipirá 4. Nessa mesma pegada, ou seja, o mesmo grupo, Pé de Serra empatou em casa contra Capim Grosso 1-1. Para você ter a ideia, a posição desse grupo 5, Ipirá 12 pontos, matematicamente classificada, né? Capim Grosso tem 10 e Pé de Serra tem 7. E Miguel Calmon tem 0, ou seja, não ganhou de ninguém e tem 8 gols negativos. Rapaz, o que é isso, rapaz? É comum, tem que zerar, hein? Oh, quem colocou esse time no Inter Municipal tem que zelar o nome do Megamon. O Megamon é um celeiro de craques. Não dá. O time tem, tomou 13 gols. 13 gols o time tomou. Tem 8 gols negativos, 0 ponto. Em 5 jogos. Não, nem empatar, empata dentro de casa. Pelo Inter Municipal. Lamentável, viu? Pô, o Megamon não merece uma seleção dessa, não. Vamos falar aqui da Série B do Campeonato Brasileiro.
1: Antes de você falar da Série B aí, rapidez aí, Luciano, vou pedir até uma agilidade aí nas informações que eu vou ter que pinotar.
0: Tranquilo.
1: Já colocaram aqui, ó. Miguel Calmon vai ser o Tabajara Clube da competição. Também acho, desse jeito também. Ah, tá criticando? Tô. É porque, rapaz, como é que pode fazer um investimento altíssimo pra colocar uma seleção no campeonato intermunicipal e fazer uma vergonha dessa? Pelo amor de Deus. E é o nosso representante aqui da região. Nós só temos aqui a cidade mais perto, tirando Miguel Calmon, é Ipirá.
0: E Capim Grosso lá do outro lado, do norte, né?
1: Brincadeira. Então, assim, o mais próximo aqui pra gente é Ipirá. Então, obviamente, tá todo mundo aqui. Tá Piramontá, Mundo Novo, Piritiba, Baixa Grande. Todo mundo torcendo por Miguel Calmon e fazendo a vergonha dessa. Com investimento altíssimo que é feito. Até porque pra uma equipe disputar uma competição como essa, que é considerado o maior campeonato amador do mundo, o campeonato intermunicipal, até dentro de casa não faz um ponto, pelo amor de Deus.
0: E o pior, John, disso tudo também, é que ele tem... Ele foi vazado 13 vezes em 5 jogos. Dá mais de 4.
1: Não,
0: dá menos de 4, 3.
1: Estamos preparando uma seleção pro próximo. O que preparando seleção pro próximo, vai? Prepara a seleção, vai fazendo campeonato rural, municipal, justamente pra garimpar jogadores. Campeonato intermunicipal, irmão, a visibilidade é outra, a vitrine é outra. É brincadeira, viu?
5: Johnny, boa tarde, Johnny, boa tarde, Biro. Rapaz, enquanto o pessoal tá preocupado com o ovo aí, aumento do ovo, chega pra cá pro sítio Casinha de Barro, viu? Sábado aí,
1: ela.
5: Tá um galo, com pescoço pelado pra vocês comer, você Biro. Chega pra cá, meu filho.
1: Deixa ele dar ideia. Eu vou, pode preparar o galo, que sabe eu só não vou se Jesus não permitir. Agora, Biro, sei que não vai. É fato. Agora pode preparar aí, que eu já tô com a foto do bicho aqui, desse cantor. Ah, e eu, rapaz, não tem conta melhor do que um galo.
0: Será que ele, foi
1: um
0: galo, ele pegou lá em Porto Feliz? Que ele disse que ia buscar em Porto Feliz.
1: Ele disse
0: que
1: ia trazer um pra mim. Outro dia eu salvei ele aí, tava aí na estrada aí, perdido, eu salvei ele. Mas pode preparar que eu vou, viu, meu filho? Agora só uma exigência aí, não deixe cozinhar demais, certo? Vai se esbagaçar, perde o gosto. Deixe durinho, cozido naquele jeito, não joga os pés fora, que eu tô colado, viu? Vai lá, senhor, rapidez aí.
0: Bora lá, Campeonato Brasileiro da Série B... Ontem, Atlético de Goiás 4, Criciúma 0, Juventude 0, Atlético de Minas 2, Norizontino 1, Cuiabá também 1, e Fortaleza 1, Ceará 1, o clássico aí do Ceará. Hoje ainda tem Botafogo contra Goiás às 19h30, o América Mineiro joga contra o São Bernardo às 19h30, o Avaí recebe o Vila Nova às 21h30 pela Série B, o Londrina recebe a Ponte Preta amanhã às 19h30, o Náutico joga contra o Operário amanhã às 19h30 e fechando essa rodada, o CRB joga contra o Sport Recife amanhã às 21h30. Foi a rodada 28-38, ou seja, falta apenas 10 rodadas. Ainda tem 30 pontos aí para decidir aí, viu? Pela Série A do Campeonato Brasileiro, aí sim, a elite do futebol continua aqueles rubro-negros vibrando. Rubro-negro lá do Rio de Janeiro. Agora o Vitória... bota 2-0 contra o Mirassol e cede empate e saíram os jogadores discutindo um com o outro, pé da vida. Tomou gol depois do tempo regulamentar, faltando praticamente 30 segundos o gol de empate. Vamos lá, o que aconteceu esse final de semana. Chama atenção, sábado, Grêmio 1, Vasco da Gama 2, Chapecoense 1, Internacional 2 e Atlético Mineiro 3, Fluminense 1 e Coritiba 3, Atlético Paranaense 3, clássico curitibano. E clássico do Paraná. O Palmeiras venceu São Paulo 2-0. O Botafogo empatou com o Bragantino em 1-1. E também o Santos detonou, viu? Santos jogou demais contra o Cruzeiro, venceu 2-1. As contratações que o Santos fez, tá surtindo efeito, Cebolinha. Ó, o time tava voando, viu? O time do Santos era pra ter dado uns 5, goleiro do Cruzeiro salvou o time, ele tomava uma sonora goleada. Mirassol 2 e Vitória 2. Vitória saiu na... Vitória com 15 minutos, só ganhando 2-0. 15 minutos no primeiro tempo, mas tá ganhando 2-0. E cedeu empate. Flamengo 2, Corinthians 1. E hoje tem Bahia contra o Remo às 20 horas. Rapidamente a classificação, porque o Flamengo tem 57, é o líder. Segundo é o Palmeiras com 56. O terceiro é o Atlético Paranaense com 46. E o quarto é o Fluminense com 45. O Bahia, se vencer hoje, o Bahia dá um pulo, vai para 46. Ele toma o lugar do Fluminense. Ele vai para o quarto colocado. Os rebaixados seriam hoje Vasco, Inter, Remo e Chapecoense. Johnny.
1: Beleza, valeu, Biro. Vamos pinotar. Amanhã é outro dia, a gente dá carga. Eu tenho um compromisso agora, rapaz. Não vai dar tempo nem almoçar mais, só às 16 horas. Ah, o Maçonilho, meu filho. Olha, ele disse que é do quintal. Esse é o top. Ele disse que lá foi comprar umas galinhas pra vender ovos, viu, Biro? E vai eu e Zé do Rádio. Vou levar Zé do Rádio aí. Um abraço aí, o grande Zé do Rádio. Tá ligado em nosso programa aí. O homem da Autoelétrica, o diferenciado da Bahia. Vou alugar o som do Zé do Rádio pra gente fazer um forró lá em Maçonilho, no sítio Casinha de Barro. Valeu, eu volto logo mais aí no Show da Tarde. Hoje é segunda, patrão, é dia de carga. Hoje não tem moleza, não.
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7: 1:28. 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
7: 1:30.
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25: 1:32.
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25: 1:34.

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2: 1h40.
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0: 1h47.
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2: F2 e 4.
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2: 2 e 5.
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2: 2 e 8.
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2: 2:10.
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0: 2h24.
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2: 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Terminou de novo, né? Isso eu já sabia que ia acontecer. E sei até a sequência como vai ser.

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0: 10:30.
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0: Ruas e 31.

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2: 2h33.
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2: 2h35.
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2: 2h36.

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35: 3 e 6.
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0: 3 e 7.
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Beleza, bacana, bom demais. Muito boa tarde. E aí, simpatia, como é que vai? Tudo bem? Tudo certo com você? 15 horas 10 minutos aqui na 96. Vamos de música boa com o nosso relax, com o nosso show da tarde. Às 16 horas tem o nosso relax. Vamos iniciando, né, mais uma semana com a graça e a proteção do nosso Deus. Final de semana já foi, então vamos colocar o pé no chão e acordar pra vida, porque o mundo gira e o tempo não para e a vida segue seu ciclo. E nós temos que seguir o fluxo também. 15 horas, 10 minutos. Aquele abraço pra você, obrigado pela companhia. 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Dona Vilma, boa tarde. Muito obrigado, viu, pela companhia, pela audiência ligada aí na nossa programação Genice da Bahia. Um abraço para você. Márcia também tá ligada. Valeu, valeu. Vem comigo, aumente o volume. Vamos curtir música boa. Segunda-feira, né, gente? Segunda-feira gostosa. Aí tô aqui. Vamos de quê hoje? Vamos fazer uma mistura gostosa de sucessos, né?

0: Obrigado, meu povo!
1: Agradecer a Deus por esse momento. Obrigado de verdade. Ele sabe o quanto a gente se esforçou, não só a gente, mas toda a nossa equipe, que está de parabéns, de verdade, cada um de vocês e toda a equipe que teve responsável por esse DVD, o apoio dos nossos familiares, de todos que estão aqui, e o apoio de vocês, fãs da gente, obrigado pelo carinho. Que Deus abençoe a cada um de vocês. Fique com Deus. Obrigado pelo apoio. Obrigado, meu Deus. Chamo Jesus.
0: Vamos lá!

É só colocar o cantinho na

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1: 3 horas e 30 minutos.
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1: 3:31.
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1: 10:33.
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2: 3:36.

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Mari Fernandes, aqui no 96, né? Bacana, então, sucesso da Mari aqui no nosso show da tarde. Daqui a pouquinho, às 17 horas, é o nosso Relax. Valeu, muito obrigado pela companhia, você ligado na nossa programação. 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E vamos seguindo, olha só, alô, alô, alô, meu querido Elcio Beá, lá em Mundo Novo, tá ligado aí na nossa programação. O Homem Gelo, grande Beá. Cara, te deixa o ar-condicionado aí da sua viatura na pegada, viu? Homem diferenciado. E nesse calorzão, irmão, tem que andar trincando aí, igual o cadete do cigano, gerando igual uma frisa. Valeu, Beá, um abraço, irmão. Aí, Mundo Novo, ligado aí na nossa programação. Um abraço também ao parceiro Zé do Rádio. Trabalha com rádio ligado, né? Zé do Rádio com rádio ligado. O Homem é diferenciado. Grande Zé, um abraço, viu? Ai, cadê aqui? Vamos seguindo, rapaz. São 15 horas e 41 minutos. Abraçando aí o Messias lá em Andaraí, ligado também na nossa programação. Valeu, Messias. Vamos de música boa, rapaz. Greg e Paulo Pires aqui no Show da Tarde, 15 horas e 41 minutos. Boa tarde.

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1: 4 horas.
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1: 4 e 1.
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1: 4 e 4.
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1: 4 e 5. 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

0: 4:30.
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0: 4:31.
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0: 4h33.
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4: Beleza, bacana, bom demais. Show da tarde é o nosso Relax. Muito obrigado pela companhia. São 16 horas 33 minutos. Valeu, Etevaldo Maiado, ligado aí na nossa programação. Joselito também, sempre na sintonia. Valeu, valeu, boa tarde. Um abraço e a grande Bira. Bira do bar, né? Bira do bar, lá da Baixinha. Não é qualquer bar, não, viu? Bar e restaurante, meu amigo Bira, top, viu? Lá sai muitas guloseimas. Sempre que eu posso, que eu tô com a tinta, passo lá, viu? Porque fiado não. Lá é só no Pix ou no cartão, ou na tinta, no papel pintado da Casa da Moeda. Fiado não. Pois é, se ligue, viu? Um abraço aí ao grande Bira. Bira da bodega, né? Da bodega não, rapaz. Lá é um restaurante, seu Johnny Alisson. Vai restaurante do Bira, lá na Baixinha. E eu indico pra você, viu? 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E tem a farofa que a fórmula é mais bem guardada do que a fórmula daquele refrigerante, né? Ai, valeu, valeu, grande Bira. Um abraço pra você. Lá sai um peixinho também, carne do sol. Bom, é diferenciado. Sem falar no, aquela velha canjibrina, né? O carapiá e o meropéu. Um abraço pra você, Bira. Um abraço também a Dona Ides, Zoraide, essa turma bacana. Esqueci o nome do maluquinho lá, o Pica-Pau. Pica-Pau de Urival, né? Valeu pra essa turma aí, obrigado. Valeu pelo carinho. Hoje é segunda-feira, a turma tá na roça. É dominguinho hoje, quem pode, pode. Eu tô aqui me lascando. Trabalhei de manhã, meio-dia, de tarde, trabalho à noite. Ave Maria. É, irmão, dominguinho hoje é pra quem pode. Quem não pode, trabalha. A vida não é fácil pra ninguém. As audiências são 16 horas 35 minutos. Muito obrigado. Valeu, Jerusa Cerqueira, ligada aí na nossa programação. 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Vamos nessa e mandar um abraço aqui, rapaz, para o Zé do Rádio, tá ligado também na nossa programação. Hoje é segunda-feira, vamos de música boa. Hoje eu cheguei assim, ó, lá nos States. E o Bira tá ligado, o Bira gosta dessas cantigas aí. Tô aí também. Valeu, Bira, um abraço, meu irmão. Breve passo aí na bodega, viu, para tomar um meropéu. Uma delícia aí com essas guloseimas. Valeu, Cícero, lá em Itapiramutá, oficina de gestão eletrônica, Auto Center. 38 minutos. E eu vou pinotar, tá, gente? É, vou pinotar. Tenho um compromisso agora ali. É, dia de semana.

0: centro, pro cara vir botar uma placa aqui.
1: Ah, rapaz, vou passar o contato, viu? Vou passar o contato. Ah, entendi aqui, seu Joselito. Me lembre amanhã meio-dia, viu? Me lembre amanhã meio-dia pra gente fazer essa placa aí. Ah, esse seu Zelito, deixa eu ver aqui, pai. Esse seu Zelito lá da Pedra da Jibóia, tô vendo aqui pela foto, ele mesmo. Me lembra amanhã, viu, seu Zelito? Me lembra amanhã, por gentileza. Tipo, colocar essa placa aí, rapaz, falar com o Biro amanhã. Cadê aqui, Marlúcia, tá ligado também, Diego Pedro, Etevaldo, esse aqui, ó.
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1: Tá vendo aí, Biro?
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1: Fala o nome da rádio errado, seu miserável, porque eu vou lhe xingar todinho, viu? 16h38, obrigado, gente, pelo carinho. Você do carro, aquele abraço, eu tô indo nessa. Vamos de música boa. Cheguei com Celine Dion, é ela, né? Não podia faltar. Destiny Way, boa tarde, tchau, tchau. E

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5: 5 e 1.
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3: Cinco e quatro.
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1: 5 e 5.

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1: Boa tarde, Biritiba e toda a nossa região. Estamos de volta pelas ondas da sua 96 FM a partir de agora. Depois de 3 meses ausentes do horário habitual, dessa final de tarde, estamos juntos, hein, com mais uma programação no seu rádio. Valeu, estamos juntos, vamos até às 18 horas, até a chegada do garoto Gilson Santana. O homem tá no comando também, o homem chegando junto. Santana, chegue mais cedo, garoto, pra gente fazer a resenha. Hoje é dia de resenha. E a resenha é mais cedo, Santana. Estamos juntos aí. Agradecer a Deus pela sua oportunidade de estarmos juntos. Vamos aí, precisamos também da sua participação. Vamos ligando, ligando e participando na melhor programação do seu rádio. 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Estamos juntos.

0: Boa tarde aí, do Teixeira, aqui é o Luciano. Tô ligado no programa, acabei de chegar em casa agora. Tô curtindo. Abração aí pro povo de Areia Branca e Porto Feliz.
1: Boa tarde, Piritiba. Boa tarde, Teixeira. O homem está de volta na sua 90 FM. O homem está de volta, galera. Todos os amigos telespectadores, os amigos internautas, tá? Bota o rádio no ar aí que o homem está de volta. Nossa amiga Silene lá na Serra do Cobel de Mundo Novo. Teixeira, passa uma música aí do rei para todos os continentes brasileiros aí. Lá em Porto Feliz Andrade aí. Aí de São Paulo, interior da Grande São Paulo, Teixeirão, tá todo mundo por lá esperando por você, Teixeirão. Ouvindo aí você aí, sua voz, o homem tá sumido. Boa tarde a todos. E Porto Feliz, lá na Grande São Paulo, Sumaré, região aí, todo mundo por lá.

0: isso aí, gente. Vamos nessa aqui, interagindo com você. Vamos ligando, participando na melhor programação do seu rádio. 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E aqui a galera participando. Daqui a pouco eu trago o Gil Santana aqui no ar, pai, para o homem conferir aí a resenha do dia. Olha aqui, eu agradeço a participação do Pingo, né? Mandou aqui um áudio pra gente. Também Luciana Santos também participando. Luciano é Areia Branca. Valeu, Luciano! Tamo junto, irmão. Renildo das Populares. Tem Sirlene do Coberto e Mundo Novo também. Mas vamos começar aqui com o Renildo, né? Alô, Renildo.
1: Boa tarde, Ailton. Que falta você fez na rádio, meu filho. Graças a Deus que você tá de volta. Uma boa tarde, um abraço. Botou aí uma música de Roberto Carlos, daquela antiga. Ofereço pra você, pra minha família, para meus amigos, para mim e para todo mundo que está ouvindo. Uma boa noite.
0: Obrigado, Orildo. E agora, Sirlene.
2: Boa tarde com Jesus, Ailton. Sirlene do Cobel. Ailton, que bom que você está de volta, viu? Já estávamos com saudade. Já estava mais do que na hora de você voltar para casa, viu? Seja bem-vindo, Ailton. Ailton, de volta às nossas casas, viu? Deus abençoe.
0: Amém, Sirlene, é isso aí, Sirlene. Provado com bem, Mundo Novo. Ô, Sirlene, tá faltando aqui a participação do Tia Hilda, hein? Tia Hilda vai mandar o seu alôzão daqui a pouco também, Sirlene. Gente, vamos ligando, participando. Final de tarde, mais participativo pela Rádio Aimoré FM. Aimoré aqui, a música não para.

0: Começa. Aí é recordação gostosa com o Rei Roberto Carlos no seu rádio. Aí, Moreira, e você participando da nossa programação. Bem, gente, olha a hora, 5 horas e 51 minutos. Já por aqui, nosso companheiro Gil Santana, o homem que comanda a nave a partir das 18 horas. Daqui a pouco o homem está no comando. Mas já por aqui, e aí, Gilson?
1: Vamos nessa. Beleza.
0: E aí, boa tarde. Boa tarde, Gilson.
1: Boa tarde, Teixeirão, rapaz. Homem de volta, a galera aí, rapaz, esses 3 meses procurando por você. Juninho Play, Tonho do Caminhão. Gente, ah, Santana, o que aconteceu com o Teixeira? Aí, rapaz, o Teixeira arrumou uma portuguesa e não tá querendo vir, não.
0: Rapaz, você é resenheiro mesmo, né, rapaz? Onde é que foi aprontar essa, rapaz? É verdade, Gilson. Eu estive na casa do meu filho Bruno, que mora em Portugal, e passamos lá 3 meses, rapaz, numa visita super agradável, não? A visita em família, né?
1: É.
0: Meu filho, minha nora, meus netos, Davi, Eloá, Ruth, minha nora. Então foram 3 meses que passou voando. Pense lá, rapaz, passaram graxa no eixo do mundo mesmo, viu?
1: Passaram, lá com tem certeza.
0: Mas foi ótimo demais, foi bom para mim, aproveitei para refazer as energias e cheguei sábado. Sábado à tarde já cheguei, e agora nessa pegada aqui de rádio e também da ótica. 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
0: 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Gilson,
1: oi.
0: Uma garoto, olha quem tá na sintonia, Claudinei Gonçalves na Fazenda Junco. Tá ligado, rapaz, o homem Gilmar da Asa Branca.
1: Muito
0: já,
1: bem.
0: Já estive com o homem hoje lá e ele querendo falar português, eu disse...
1: Portugal?
0: Português, com certeza. Pois, mas o Gilmar tá lá, ligado.
1: Você devia botar uma música de Roberto Leal, né? É, homenagem a Portugal.
0: Agora aqui, olha, tá aqui dizendo, oh, boa tarde, Teixeira e Gil Santana. Olha só, agora a história do Fusca, vixe.
1: Ah, rapaz,
0: ainda tá incontido com o Fusca. Rapaz. Esse Gilmar quer saber de Fusca, rapaz.
1: Ah, titia Hilda aí.
0: Olha, titia Hilda. Ô, titia, fala, titia.
2: Boa noite, Gilson. Boa noite, Ailton. Ah, que bom que você tá de volta, hein, Ailton? Que bom. Ô, oh, beleza, Deus bom. Valeu, seja bem-vindo, viu? Saudade, beijo.
0: Valeu, tia. Olha o bolo. Santana, então você, a partir de agora, não dá mais tempo, não. Não dá mais tempo,
1: tchau.
0: Não.
1: Tchau.
0: Agora é a história do Fusca. Aguarde o próximo capítulo.
1: Vou contar. Eu esqueci de contar no Top
0: Break. Um abraço para essa galera e até amanhã, se Deus quiser. Tchau, tchau. Bom serviço, Gil Santana.

0: lugar. Daqui a pouquinho, Top Brega, hein?
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2: Oi, Vinícius Santos.

0: Eita, galera, tava aqui organizando tudo, correria, né, rapaz? Teixeirinha chegou, Teixeira voltou, meu povo, rapaz. Aí a galera fica numa alegria da gota, Teixeirinha voltou aí de novo aí fazendo o seu programa, né, galera? Pra animar o povo, sabe quem não viu hoje? Risalva, de Itapuã, coitadinha, que ali todo dia perguntava pro Teixeira. Vó Bisuí, Teixeira chegou, viu? Vó Bisuí, todo dia perguntava, Teixeira fez o programa hoje. A senhora tá catando lenha, pensa bem, gosta de pegar lenha de noite. Eu não sei o que acha que ela vai todo dia de noite pegar essas lenhas. Em tempo da onça pegar, né? Ela tá com a lenha. Eu já falei com ela, vovó Bisuí, larga essa mania de estar indo de noite pegar lenha. É hora de pegar lenha de dia. Fiquei pegando lenha de noite, é hora com... Quem foi? Deixa eu ver aqui o que acho. Calma, rapaz. Deu um tilt aqui, deixa eu ver aqui. Por que que não está aparecendo? Ah, agora é lá de cá. Deixa eu ver aqui. Rapaz, trocou o lugar do outro lecado, não é não? Olha, 6:04, já enrolamos demais, meu povo. Em nome de quem? 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Super Pomada Nova Mistura, né, dona D? Na Palmeirinha, não perde meu programa, dona Margarida também, Jane. A galera do Cantinho tá ligado, né, meu povo das almas, né, Genilson? A galera tá ligado. A melhor pomada do Brasil. Qual é a melhor pomada do Brasil? 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Pedião de jovem, não deixa faltar em casa, né? Pedião de jovem, pai. Bia também, dona Cleusa, véi na Baixa Verde, véi Matias, dona Ivonice, lá em Gringo, Toia Carlos, o povo não deixa lá, bem lá na Ladeira Vermelha, o povo de São Joaquim, todo mundo compra. Né não, meu amigo Norte de Belém, tá ligado? E a gurizada, rapaz, olha, eu adoro criança. Viu? Quem não gostar, não tem problema. Mas aqui a meninada é quem manda, né? Daqui a pouquinho eu vou botar os meninos pra falar, rapaz. Tu é doido. Olha, 6:05, em nome de quem? 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Né não, galera? Cadê a netinha de Ivo, rapaz? Ivo lá de Jacobina, ela tá ligada, a menininha não perde meu programa, rapaz. Tá sempre me ouvindo. Adoro criança, se pudesse botar a criança só pra falar o tempo todo aqui na rádio. Né não? Quem tiver achando ruim que se... Olha, viagem, né? Rapaz. Né não, Ivo? Rapaz, em cada coisa. Vamos lá, bora. Cadê Jaltão? Bora!
1: Não pedi Jaltão.
0: Sou Jade. Nós sabe que é você, minha querida Jade. E meu programa é bom ou é ruim?
1: Seu programa mata mil.
0: Muito bem. Hoje só pra pirraçar tem piruriro, oi, baby. Bora. É o que, Alice?
1: Hoje o Satã. O radinho tá ligado aqui, viu?
0: Muito bem. Deixa ele ligado. Ô Zé, cadê a toada?
2: Hoje o Santana, vou lhe dizer, hoje o seu Santana, eu vou lhe falar. Tô aqui no município de Quixabeira, não nego meu natural. De noite você vai fazer o top bega, vai botar pra arrombar. Aí.
0: Ah, que eu boto tocando. Olha! 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Cadê a netinha de Ivo? Vou botar ela pra falar aqui. Ah, mandou áudio de novo, ó.
3: Boa noite, aqui é Isabel Vazia do Mar. Então aqui, eu tô aqui ouvindo o seu programa.
0: Adoro criança, Ave Maria, né, filho? Cadê? Bora, Alex.
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0: 6:08.

É, manhã do brega, bota pocana. O povo pergunta, rapaz, todo dia toca manhã do brega. Todo dia, né, Roseli? É, eu toco até enjoar. Quando nós enjoar, que nós não aguentar mais, nós não toca mais. Mas enquanto tiver bom, nós toca todo dia.

0: Sandra, boa noite, Sandra. É a galera do Ponto Feliz, Tabela do Lago. A galera do Sumaré, boa noite, obrigado pelo carinho da audiência, meu povo. É a netinha de Ivo, mandou áudio de novo. É o mesmo áudio, Ivo, não, né? Não é que seja áudio diferente, deixa eu ver aqui.
1: Boa noite, isso aqui é Isabel Vazia do Mato. Então aqui, eu tô aqui ouvindo o seu programa.
0: Ah, é o mesmo áudio. Não, Mício das Trocas. Mício das Trocas mandou um vídeo. Aí botando no TikTok, cortando um bocado de pau velho, num mato, rapando, aí atrás de uma mulher. Isso é difícil achar uma mulher pra casar hoje, desse jeito eu não quero não, meu filho. Mulher, o cara tá na roça que nem pediu um jovem, disse que pediu um jovem, melhor botar uma empregada. Eu mesmo quando arrumar uma mulher, eu vou botar uma empregada em casa, pra bichinha ficar só de boa, nós passeando a empregadinha, cuidando da casa, né? É, botar uma empregadinha bem jovem. É trabalhar, né, meu filho? É. E aí, né, não, Guilherme? A Guilherme, você não pode falar de empregado, não, que sua mulher dá um couro. Eu já lhe avisei, você joga de pileirinha. É, não, é. É o que, Renil? Tu já ligou, tu já participou, vamos botar teu áudio no ar, não. Tá ligado, pronto. Rapaz, fica ligando pro programa dele. Eu ligo meu. Não joga de falar, não, tá igual a Risalva de Itapuã, é? Rapaz, me deixa, viu? 6:16.
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0: Muito bem, deixa eu mandar uma zona aqui, rapaz. Meu amigo Ezequias, tá me ouvindo, né, Ezequias? Rapaz, tá em feira? Rapaz, olha, o homem tá ligado, hein? Mandou alusão aí pra Pepeta e Laís. Muito bem. Chama a alusão por Mangalô. O Mangalô, não perde meu programa. Viu, meu primo Valdir, lá em Itapipu, tá ligado? Obrigado pelo carinho da audiência. Alô, Tati. Cajé de Umbuzeiro, tá ligado, hein, Tati? Tá, já ligou radinho, Tati? Tati lá de Capim Grosso, né, Tati? Ah, muito bem. Manda alô, Zé, pro povo, vá.
1: Mandou um alô pra ela. Um alô, Tati. Alô, pra Tati. Na fazenda, tudo bonito, que eu preciso conhecer essa fazenda, tá?
0: Cuidado.
1: Essa fazenda, viu, Tati, tá bom?
0: O tombo é grande.
1: Um dia eu conheço essa fazenda, um dia eu vou conhecer essa fazenda.
0: Vá!
1: Um dia que eu combino, alô, galera, alô, alô, povo, você combina, alô, povo, você combina também, não?
0: Isso.
1: Alô, pessoal de Capim Grosso, para todo mundo que gosta.
0: E Dona Antônia?
1: A Rádio Maré, e falei meu nome. Um alô para Dona Antônia, alô, Dona Antônia, boa tarde, Dona Antônia. Dona Antônia, não tem esse nome de alô para a senhora, não, Dona Antônia, tá ouvindo? Então, vai meu abraço para a senhora, Dona Antônia. Uma boa tarde e um início de noite para a senhora. Boa, Dona Antônia.
0: Ah, vendo, Dona Antônia? Suzy Tigmanguinha, Cajé tá ligado, perguntando se estou bem. Tô bem, Cajé. Bora, 6h24.
2: Boa noite, Júlio Santana. Eu sou Vilma aqui da Fazenda Lagoinhas, Andaraí. Gostaria de ouvir uma música aí de Eduardo Costa, da Zona Mais Velha.
0: Amanhã eu toco,
2: curtir, tá bom? Tchau, tchau.
0: Amanhã eu toco.
3: Boa noite, Gil Santana. Tô ligado, toque bem.
0: Não ligado, nem ligue não, viu? Valeu, Donaldo Matos, toda a galera. Bora de música. Vixe, encheu o celular. Não bota mais ninguém no anúncio, não. Não, não toco uma música. O povo não gosta de ouvir ninguém falando, não é? O povo gosta de ouvir música. Bora de música. Ah.
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0: Júlio Nascimento, rapaz, ficou essa música de Toral. E essa guitarra, o fundo da guitarra, né? Rapaz. É, música de guerra. Rapaz, vou chegar em casa, tenho que tomar uma cerveja. Ainda bem, viu, Bia? A geladeira tá topada de cerveja, viu? Tem Amistel, tem Itaipava, tem Brahma. Aí ontem mesmo eu tomei uma até uma jora, né, filho? É. Olha, Anja na Ponta d'Água também tá ligado. Manda os outros, sua irmã, seu sobrinho, seus parentes aderentes, tudo. Luizão da Bremontá tá ligado. O Obizuí, Paulinho das Piavas, Geltão do Sítio Machixe. Ah, todo mundo ligado. Hoje aqui é no arrebento. Bora! Hoje é segunda, eu tô com preguiça, tem a dó. 6h30, hoje eu vou tocar só música, não vou falar mais nada.
1: Acaba não, mundo velho. 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
2: Ai, boa, gente. Oi, Vivi Santana.
3: Bota pra adorar.

0: Alô, Raimundo do Acarajé. Deixa eu mandar um alusão pros palmeirenses. Flamengo é líder de tudo, é? Rapaz, todo mundo quietinho, ninguém fala nada. Raimundo do Acarajé, o palmeirense. Ah, aquele que vende verdura, como é o nome dele? Barriga da verdura. Nunca mais passou com a carroça lá. Passava me zoando. Agora só passa com a carroça calado. Segue o líder. Cadê? Ah, rapaz, cadê? Jade lá pra cantar, a cantora. Rapaz, a música da coruja. Hoje só dá tempo de botar a música da coruja, viu? 6h38, em nome de quem? 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Não é não, Bia, Dona Creuza? Deixa eu mandar um exemplo Dona Creuza também, lá no Carrasco, Lourival. A galera de Itaperamontá, o povo da Rua do Meio, lá do Poço Bonito, Chico da Bananeira, Dona Maria Elza, Bia, a galera dos Macacos. Boa noite, meu povo, também. Lá de Volta Grande, Deuclésio. Boa noite, meu povo de Itaperamontá. Saudade! Breve apareço por aí, bater perna, né, meu filho? É. 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Ah, falei que cansei. Sim, cadê Jadlan? Bora, Jadlan.
1: A coruja.
0: Não, primeiro, boa noite. De boa noite, vamos lá.
1: Boa noite de Santana.
0: Muito bem, agora sim.
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0: Peraí que eu não ouvi direito. O pessoal tá dizendo pra passar de novo que ninguém ouviu, bora.
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0: Tá vendo que coruja sabida, pai? A coruja faz isso, é? Rapaz, sabe por que eu não sabia disso? Ah, Zé!
2: Hoje o seu Santana, vou lhe dizer. Hoje o seu Santana, eu vou lhe falar. Tô aqui no município de Quixabeira, não nego meu natural. De noite você vai fazer o top bega, vai botar pra arrombar. Aí.
0: Ah, Zé, eu boto tocando.
3: Boa noite, isso aqui é Isabel Vazia do Mar. Então aqui, eu tô aqui ouvindo o seu programa.
0: Tá vendo, rapaz? Não perde meu programa, rapaz. Tá ligadinha, né, Jadla?
1: Boa noite, Isotano. Sou Jadla.
0: Tá vendo o tic-tac? É Jadla. E meu programa é bom ou é ruim?
1: Meu programa mata mil. Mil.
0: Tá vendo? Mil. É, ai, não esqueça não.
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0: Muito bem. 6h42.

0: Muito bem, vamos com o Robizuí fazendo propaganda das galinhas que ela mata. Bora, exterminadora de galinha, fala, Robizuí.
1: Não, eu tô matando galinha. Se quiser comprar um estrogão na mão.
0: Aí a propaganda, ó.
1: Eu tô matando, já matei quatro hoje, tô matando mais. Se quiser comprar na mão de mim, o Ninho tem galinha pra vender. Avisa aí o povo, viu? Que o Ninho tem galinha pra vender. Tchau, tchau. Dá um abraço aí em todos, minha família, em todo mundo. Que eu tô a deixar que eu tô tratando galinha. Tchau. Beijo. Se quiser comprar, avisa aí o povo de mim, não tem galinha pra vender.
0: Rapaz, eu quero uma galinha. Porque não ajeita uma pra mim aí. Espera uma galinha e manda pra cá. Mas, rapaz, eu só fazendo propaganda 0800. Ei, vovó Bizuí esperta, viu, rapaz? Essa deu ninja. É doido. Pensa na minha sabida. Vovó Bizuí, cocó não tem igual. 6:46.

tá pra atorar aí, o Santana, arrasta o Santana!

0: desse louco.
1: Manda aqui.
2: Bota pra torar, Luiz Santana, racha isso na carta, Luiz Santana.
3: A primeira música é boa, e é outra boa, e outra boa, retalha aí, ó. Bota pra torar, Santana Rocha.

Eita, nós tá aí, Paulo Sérgio, saudoso Paulo Sérgio, né? Paulo de Tarso, Paulo gosta, é, rapaz. Olha, 6h55 e galinha é com ela, a matadeira de galinha exterminadora, vovó Bizuí. Alô, profeta Mago Ranho, velho tarado num prato de feijão, sumiu, sabe que foi pra São Paulo? Não, vou tocar essa não, essa é muito melosa, vou tocar essa daqui. 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

tampa. Ei, música apaixonada da gota, menino. Aí o cara come água 3 dias. Agora eu pra casa jogar Unimuxa. Valeu, galera. Volta amanhã de manhã. Fui, tchau.

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1: Boa noite para você que nos acompanha em todo o país.
2: Segunda-feira, 14 de setembro de 2026.
1: E vamos aos destaques do dia.
2: Programa de renovação de frota inclui motoristas de transporte escolar e de carga.
1: Agora é lei, medida que já atende mototaxistas, taxistas e caminhoneiros. Graziele Bezerra.
3: O programa oferece financiamentos mais acessíveis de veículos utilizados em atividades remuneradas, como transportes de passageiros e entregas.
2: SUS começa a oferecer vacina Pneumo 20 para quem tem mais de 85 anos.
1: Imunizante amplia a proteção contra bactérias, apontada como a causa mais comum de infecções respiratórias em todas as faixas etárias. Thaísa Vitória.
4: Segundo o Ministério da Saúde, a estimativa é de que mais de 2 milhões e 300 mil pessoas façam parte do público-alvo em todo o país.
2: Mais segurança na hora de voar.
1: Já estão valendo regras mais rigorosas contra passageiros indisciplinados. Gabriela Noronha.
5: As medidas vão da orientação à multa e, nos casos mais sérios, à suspensão de voar.
2: E na apresentação, Luciana Vasconcelos e Nazi Brum.
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2: Financiamento de carros e motos para quem usa esses veículos como instrumento de trabalho.
1: Uma lei sancionada hoje garante a continuidade de programa de renovação de frota e inclui também veículos de transporte escolar.
3: Com a sanção da lei, o Move Brasil terá continuidade e passa a se tornar uma política permanente. O programa oferece financiamentos mais acessíveis de veículos utilizados em atividades remuneradas, como transportes de passageiros e entregas. Agora, além de mototaxistas, taxistas e caminhoneiros, motoristas de transporte escolar também vão poder renovar suas frotas, com taxas de juros mais baixas. As regras para essa categoria ainda serão regulamentadas. O ministro da Secretaria-Geral da Presidência da República, Guilherme Boulos, comentou que o programa também permite a aquisição de carros elétricos.
6: O carro elétrico é um desejo dos taxistas, dos motoristas, porque para além do ganho ambiental, o carro elétrico tem um custo operacional muito menor do que a gasolina ou álcool. E o Move Brasil também priorizou carros elétricos ou híbridos para que pudessem ser utilizados por essas categorias que trabalham a partir do seu carro.
3: Pelo Move Brasil é possível comprar automóveis novos, movidos a etanol, flex, elétricos ou híbridos, de até R$ 200 mil e parcelar em até 84 vezes. No caso das motos, o prazo para pagamento é de 48 meses. Os juros do Move Brasil são de 12,6 ao ano para homens e 11,5 para mulheres. O ministro do Planejamento e Orçamento, Bruno Moretti, explica como funciona o pagamento das parcelas.
7: Na prática, é um sistema de amortização que garante que a prestação começa menor para caber no bolso da trabalhadora e do trabalhador e, ao longo do tempo, na medida em que o trabalhador aumente sua renda, aumente sua produtividade, o valor sobe, mas ele, na partida, começa menor para garantir que o trabalhador possa acessar.
3: Até agora, mais de 48 mil carros e 19 mil motos foram financiados pelo Move Brasil. Para aderir, os motoristas precisam estar cadastrados nas plataformas de transporte ou de entregas há pelo menos 6 meses e ter realizado ao menos 100 corridas nesse período. No caso dos taxistas, é preciso ainda estar com licenças e registros ativos e com regularidade fiscal. Mais informações pelo gov.br/movebrasil. Reportagem Graziele Bezerra.
2: Segurança nos aeroportos e no ar. A Agência Nacional de Aviação Civil, a ANAC, começa a aplicar novas regras para passageiros que tenham comportamentos que comprometam a proteção ou a ordem durante viagens de avião.
1: A Resolução número 800 busca estabelecer procedimentos mais claros para situações de indisciplina e reforçar a segurança durante o transporte aéreo.
2: Para nos ajudar a entender o que muda a bordo nos aeroportos, vamos conversar com a repórter Gabriela Noronha. Boa noite, Gabriela. Então, Gabriela, a resolução foi assinada hoje, foi em março e começa a valer hoje. E o que muda na vida do passageiro e quem trabalha no aeroporto?
5: Olha, muitas mudanças agora com a resolução, viu, Luciana? Boa noite, Nazima, boa noite a todos que nos ouvem na Voz do Brasil. Então, vamos começar a explicar. Essa resolução número 800, ela busca estabelecer procedimentos mais claros para situações de indisciplina e reforçar a segurança durante o transporte aéreo. Além disso, essa resolução ela vai listar uma série de comportamentos proibidos e também regulamenta o tratamento e providências necessárias a serem dispensadas ao passageiro. Né? Essa medida entra em vigor a partir desta segunda-feira e vale tanto para passageiros no interior das aeronaves em voos domésticos nacionais, quanto para conexões em voos internacionais, respeitando as legislações aplicáveis e as exceções previstas em lei. A grande novidade é que agora existe um critério muito claro, dividindo as infrações por gravidade. O passageiro que arrumar confusão leve, ou seja, como ignorar os comissários ou usar o celular na hora errada, recebe aí advertências e multas menores. Já quem fumar a bordo, por exemplo, ou ameaçar funcionários, cometer agressões ou importunação sexual, entra na faixa de faltas graves e gravíssimas. E nesses casos, ele pode até ser banido de voar.
1: Agora, Gabriela, o que a tripulação pode fazer no momento dessa confusão dentro do avião?
5: Nazi, a resolução dá total respaldo legal para que os comissários e o comandante ajam rapidamente. A companhia aérea pode agir para controlar a situação de indisciplina. E dependendo do que estiver acontecendo, a equipe pode orientar ou advertir o passageiro, realizar a contenção física temporária dessa pessoa indisciplinada, usando lacres ou algemas de contenção do próprio kit da aeronave e também solicitar o apoio da Polícia Federal. O piloto também tem autoridade para realizar um pouso forçado no aeroporto mais próximo para expulsar o infrator. Dados divulgados pela ANAC mostram que o número de passageiros indisciplinados no Brasil aumentou quase 70% em um ano. De janeiro a setembro de 2026, já foram 800 casos. Destes, 154 foram gravíssimos. E olha, de acordo com o ministro de Portos e Aeroportos do Brasil, Tomé Franca, o objetivo da resolução aprovada em março deste ano é garantir a segurança e o bem-estar de todos os usuários e trabalhadores do transporte aéreo. Vamos ouvir.
8: Então, proteger quem viaja, a tripulação, proteger também quem trabalha em solo é o foco dessa resolução, a proteção do passageiro. Então, e dos tripulantes, dos trabalhadores. Então, esse é o foco da resolução. A resolução não tem um foco de punir, a resolução tem um foco de proteger, de trazer segurança para o transporte aéreo brasileiro.
2: Gabriela, como você disse mais cedo agora, em alguns casos o passageiro fica impedido de voar. Isso porque foi criada uma lista de banimento chamada no-fly list. Você pode explicar como ela vai funcionar aqui no Brasil?
5: Luciana, essa é uma das principais inovações aí da norma. A no-fly list é uma lista de restrição de voos. Então, os passageiros que cometerem infrações classificadas como gravíssimas poderão ser proibidos de voar em qualquer companhia aérea comercial do Brasil por um período aí que varia de 6 a 12 meses, vai depender da infração. E os sistemas das empresas serão interligados para bloquear a compra de passagens, o check-in e o embarque aí do CPF penal.
1: Agora, Gabriela, existe algum direito de defesa desse passageiro que for incluído nessa lista?
5: Sim, a aplicação do banimento temporário de voar é feita inicialmente pela própria companhia aérea onde ocorreu o incidente. No entanto, a empresa é obrigada a notificar formalmente o passageiro, garantindo a ele o direito à ampla defesa e ao contraditório dentro de um processo administrativo regulamentar. O diretor-presidente da ANAC, Thiago Feinstein, explica que a empresa deve comunicar também a infração do passageiro à agência dentro de um prazo que varia conforme a gravidade. E as infrações gravíssimas, por exemplo, precisam ser informadas imediatamente. O diretor-presidente também destaca que a resolução prevê punições para as empresas que negarem essa defesa aí do passageiro. Vamos ouvir.
9: Se a companhia aérea não der o amplo direito de defesa para o passageiro, a companhia aérea também será punida pela ANAC. Haverá uma decisão de primeira instância, o passageiro pode recorrer, uma decisão de segunda instância e a ANAC estará sempre monitorando todos esses passos e sempre também de ouvidos abertos para que os passageiros também possam nos procurar para dar segurança e amplo direito de defesa do passageiro.
2: Gabriela, em relação ao passageiro, quais são as penalidades previstas para quem passa do limite?
5: Agora vamos para a parte que pesa no bolso, né? E as multas administrativas começam aí em R$500 para infrações leves, mas podem chegar a R$17.500 em casos graves ou gravíssimos. E vale lembrar que esse valor, Luciana, é apenas a multa administrativa da RANAC. A companhia aérea ainda pode processar o passageiro na justiça comum para cobrar os custos de um pouso forçado, por exemplo. E o passageiro ainda pode responder criminalmente na Polícia Federal. E olha só, quem estiver interessado em saber mais detalhes sobre essas novas regras, a resolução está disponível na página da ABAR, no endereço pareceexagero.com.br.
1: Muito bom. Obrigado, Gabriela, pelas informações ao vivo aqui no estúdio da Voz do Brasil.
2: O setor cultural representa cerca de 3% do produto interno bruto brasileiro, índice que representa a riqueza do país.
1: E para dar voz a todos, artistas, produtores, agentes culturais, pesquisadores e outros integrantes da área, podem participar da eleição do Conselho Nacional de Política Cultural.
2: Quem conversou com a Mariana Jungmann sobre o assunto foi a secretária de Articulação Federativa e Comitês de Cultura do Ministério da Cultura, Roberta Martins. Vamos ouvir.
10: Secretária Roberta Martins, bem-vinda à Voz do Brasil, um prazer ter a senhora conosco aqui.
11: Obrigada, adoro esse programa.
10: Vamos então falar do Conselho Nacional de Política Cultural, começar falando o que é esse órgão, em que ele atua. A senhora pode dar exemplos práticos para a gente dessa atuação?
11: Todas as políticas sociais têm conselhos para acompanhar a política pública junto do Poder Executivo, do governo, como a gente fala. Então, um conselho, e no nosso caso, um Conselho Nacional de Política Cultural, é o conselho nacional que acompanha as políticas nacionais que são construídas pelo governo federal junto com essa representação da sociedade civil, que juntos criam, acompanham, fiscalizam e deliberam coisas importantes da vida da política pública de cultura no Brasil.
10: E para a gente ter essa participação da sociedade, a gente tem eleições, então inscrições estão abertas. Então, eu queria que a senhora falasse também para a gente quem é que pode participar das eleições para esse conselho, quem é que pode se inscrever tanto para ser conselheiro quanto para votar no conselho, porque isso também está aberto,
11: isso,
10: né?
11: Isso. Isso que é o mais legal. A gente conseguiu esse ano fazer um processo totalmente online e, além dele ser online, um processo simplificado. Para você ser eleitor, você se credencia para votar na área da sua atuação. Se você é do teatro, você se credencia para votar nos conselheiros do teatro. Para você votar na música, você se credencia no lugar, lá na nossa plataforma, que vai votar nos candidatos a conselheiros nacionais da música. Para isso, você, para ser eleitor, tem que comprovar um ano de atuação. Se você atua na área, no setor, você tem um portfólio, você tem um currículo, todo mundo tem um currículo.
10: Uhum. E aí você... Quem é do setor cultural, então, sempre tem seu portfólio ali.
11: Maravilhosos, né? A produção cultural brasileira é tão intensa, então a gente tem muita gente para participar desse processo. A pessoa vai lá, comprova um ano para ser eleitor. E para ser eleito, tem que ter um pouco mais de bagagem. Então, a gente está pedindo 3 anos de comprovação de atuação no setor. Esse processo tem sido super rico, porque a gente simplificou a forma das pessoas entrarem neste lugar, que é pensar políticas públicas junto com o governo.
10: Muito bem. O processo eleitoral também, ele está garantindo aí diversidade, a representatividade no conselho, que é uma coisa muito importante, né? Quais são as regras, né, para essa diversidade?

0: cultura indígena do Brasil. Ela está ligada não apenas à relação com a natureza, mas com a produção cultural, com este lugar que a gente tem tão especial. Então, temos cotas para pessoas indígenas. Nós também temos cotas para pessoas negras. Parte da fonte da beleza e da diversidade cultural brasileira reside na cultura negra. Então, é importante que a gente tenha pessoas que são ligadas a esses processos da produção da cultura negra também. E a gente está ousando em duas questões. Uma delas é que ter, no mínimo, uma pessoa de cada colegiado nacional, que eu já vou explicar o que é, com deficiência. Nós precisamos trazer as pessoas com deficiência para esse universo da participação política. Essas pessoas precisam ser vistas na sua integralidade. Isso é uma ousadia nossa, que vai exigir também aprendizado por parte do governo. E a segunda ousadia é ter paridade. A política precisa enxergar as mulheres como lá sentadinhas à mesa e orientando a política. Então, a paridade de mulheres no Conselho, a gente está buscando e vai conquistar.
1: Agora, existe aí um edital, né, que já está disponível com todas as regras, e tem até um tutorial também para quem quiser participar como eleitor ou se candidatar, também entender melhor como fazer isso. Onde é que as pessoas podem acessar esses documentos?
0: Graças a Deus, a gente tem muitos recursos tecnológicos. A eleição é toda eletrônica e a gente tem um portal incrível chamado Vota Cultura, onde tem recursos de acessibilidade para ampla e plena, linguagem simplificada, a letrinha está grande e a gente precisa que a pessoa esteja no GovBR, o que é um aprendizado também para o brasileiro. Todas as coisas agora oficiais, elas estão lá no GovBR, a gente precisa dominar. Então, entrou no GovBR, se inscreveu, mandou lá, fez o upload, que é subir a documentação, você já pode estar apto para votar ou para ser votado. E aí você escolhe, você pensa, está na sua hora de contribuir com o povo brasileiro, ser conselheiro junto com a gente? Pensa nisso, gente, e vem somar com a gente também.
1: Então, só para a gente concluir, vamos dar o serviço. Até quando vão as inscrições?
0: Molezinha. 22 de setembro, a gente está com as inscrições até dia 22 de setembro. E anota aí, é no portal do Vota Cultura. Vota Cultura. .cultura.gov.br votacultura.cultura.gov.br. É molezinha, vem com a gente participar, porque quanto mais a gente participa, mais a gente democratiza esse Brasil e é nos conselhos que a gente precisa fortalecer também para poder fazer valer a voz do povo.
1: Muito bem, nós conversamos com Roberta Martins, secretária de Articulação Federativa e Comitês de Cultura do Ministério da Cultura. Muito obrigada, Roberta, pela
0: sua entrevista. Obrigada a vocês e vem com a gente. Vota Cultura no Conselho Nacional de Política Cultural.
2: É na despedida de uma pessoa que outras podem ser salvas.
3: A doação de órgãos no Brasil depende da autorização de familiares.
2: Por isso, este mês, Setembro Verde, é para lembrar sobre esse desejo. Converse com a sua família sobre a intenção de ser um doador.
4: No Brasil, cerca de 49 mil pessoas estão na fila aguardando a doação de um órgão para continuar vivendo. Dados do Ministério da Saúde apontam que cerca de 45 mil esperam por um rim. O publicitário Leandro Cavalcante fazia parte dessa fila. Ele esperou durante quase 2 anos fazendo hemodiálise para receber um rim. E fala da gratidão de voltar a ter uma vida normal.
5: Tudo tem continuidade, então é pensar que aquele fim daquela vida, ela pode perpetuar ou continuar em outra vida.
4: Segundo o Ministério da Saúde, o Brasil tem o maior programa público de transplante de órgão do mundo. Quase 90% dos transplantes são feitos pelo Sistema Único de Saúde, o SUS. E um único doador falecido pode salvar mais de 8 vidas e também beneficiar outras pessoas com a doação de tecidos. O nefrologista Giuseppe Gatto fala sobre quem pode ser um doador.
6: Nós temos 2 tipos de doação. Nós temos doador vivo e o doador falecido. O doador vivo, que é a família até 4º grau, seja avô, tio, primo, o primo de 1º grau, né? Irmão, pai. E nós temos o doador falecido. O nosso doador falecido é aquele que teve uma morte muito específica, que é a morte encefálica, aonde o cérebro morreu, ele não funciona.

0: funciona mais, mas todos os outros órgãos estão funcionando.
1: Leandro Cavalcante fala de um presente recebido de alguém que ele não conheceu.
2: Seja doador, a única coisa que você deixa por aqui são as coisas boas que você fez e a intensidade que você deixou as coisas para as outras pessoas.
1: No Brasil, a manifestação da vontade de doar em vida é importante, mas autorização para doação após a morte depende da família. Por isso, conversar com familiares é fundamental, como alerta o nefrologista Giuseppe Gatto.
0: A nossa legislação, ela define que quem escolhe se você vai doar ou não é a sua família, não é você. Então é muito importante que a gente manifeste à nossa família o interesse de ser doador.
1: O Dia Nacional de Doação de Órgãos, celebrado em 27 de setembro, foi criado para conscientizar a população sobre a importância de conversar com a família sobre a vontade de ser doador. Reportagem Cleide Lopes.
3: No Brasil, a cada grupo de 100 mil idosos acima de 80 anos, quase 3 mil foram internados por pneumonia só no ano passado, de acordo com dados do Ministério da Saúde.
4: Agora, idosos com 85 anos ou mais contam com uma nova proteção pelo SUS.
3: É a vacina Pneumo20, que já está disponível nos postos de saúde de todo o país.
4: O imunizante reduz risco de internações e de quadros graves nas idades mais avançadas, quando as infecções respiratórias costumam ser mais agressivas.
5: Nova vacina para idosos está disponível no Sistema Único de Saúde para pessoas com 85 anos ou mais. A vacina pneumocócica 20 valente conjugada, conhecida como Pneumo 20, protege contra a doença e formas graves, como pneumonia e meningite. Segundo o Ministério da Saúde, a estimativa é de que mais de 2 milhões e 300 mil pessoas façam parte do público-alvo em todo o país. A distribuição das doses começou neste mês de setembro. O envio das próximas doses vai considerar critérios como o número de pessoas que podem ser vacinadas, a média mensal de aplicações e os estoques disponíveis. Para receber o imunizante, é necessário apresentar documento que comprove a idade, sem necessidade de prescrição médica. A indicação da Pneumo 20 varia de acordo com o histórico de vacinação contra a doença. Para mais informações, acesse gov.br/saúde. Thaísa Vitória para a Voz do Brasil.
3: E essa agora vai para quem gosta de ler.
4: A plataforma Mac Livros mantém um acervo digital 100% gratuito, que reúne mais de 25 mil títulos organizados em 26 categorias temáticas.
3: A divisão permite explorar acervos específicos, como clássicos, juvenis, biografias e poesia.
6: Clássicos da literatura, best-sellers e lançamentos do mercado editorial. A Biblioteca Digital do Brasil, conhecida como Mac Livros, reúne um catálogo variado com mais de 25 mil títulos gratuitos. E a organização do acervo é feita para agradar diferentes perfis de leitores, como explica a diretora de apoio à gestão educacional da Secretaria de Educação Básica do MEC, Anita Stefani.
7: O Mac Livros tem mais de 25 categorias, então atende uma diversidade enorme de gostos. Você pode ter biografias, aventura, clássicos, obras infanto-juvenil, poesia, contos, enfim, tudo que você precisar está no Mac Livros.
6: Somando mais de 450 mil horas de leitura, o que equivale a 51 anos, a plataforma registra forte engajamento. Entre os destaques dos mais procurados está Torto Arado, de Itamar Vieira Júnior. A diretora Anita Stefani faz uma sugestão de leitura.
7: Olha, eu acho que o que eu mais gostei de ler foi o Vegetariana, que está super em voga, né? Porque ganhou, inclusive, prêmios e tal, e ele está disponível no Mac Livros. Mas é também interessante ver e um tipo de literatura que eu não conhecia tanto, que é a literatura de quadrinhos, e que tem alguns exemplares disponíveis e que é interessante ler pelo Mac Livros.
6: Para saber como usar e outros detalhes sobre o Mac Livros, acesse agora mesmo gov.br/mac. Reportagem Gilberto Evangelista.
4: E essas foram as notícias do governo federal.
3: Uma realização da Secretaria de Comunicação Social da Presidência da República.
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3: Fique agora com as notícias do Poder Judiciário e do Congresso Nacional. Uma boa noite.
4: Boa noite, até amanhã.
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9: STF vai decidir se crise humanitária pode dispensar visto para reunião familiar no Brasil.
10: Para o STJ, famílias acolhedoras mantêm guarda provisória de crianças, mesmo após saírem do programa.
9: Governo federal vai apurar falhas da Uber e da 99 no atendimento a idosos e pessoas com deficiência.
10: Boa noite, eu sou Arthur Filho.
9: E eu sou Walter Lima.
10: Supremo Tribunal Federal vai decidir se situações de crise humanitária podem justificar a dispensa de visto para permitir a reunião familiar de estrangeiros no Brasil.
9: O julgamento, ainda sem data definida, vai orientar os limites da atuação do Poder Judiciário em situações nas quais exigências migratórias entram em conflito com direitos fundamentais, especialmente o direito à convivência familiar em contextos de crise humanitária. Fernanda Porto.
11: O caso envolve um cidadão do Haiti que vive no Brasil e pediu autorização para que a esposa e a filha pudessem entrar no país sem a apresentação do visto. O pedido foi negado pelo Tribunal Regional Federal da 4ª Região. No recurso apresentado ao Supremo, o Ministério Público Federal argumentou que o direito à reunião familiar deve ser preservado, especialmente quando dificuldades administrativas impedem, na prática, que o estrangeiro consiga solicitar o visto. Em sessão plenária virtual, o STF reconheceu por unanimidade a repercussão geral da questão. Isso significa que a decisão será tomada no julgamento do mérito, que deverá orientar casos semelhantes em todo o país.
10: Famílias acolhedoras que saíram do programa público de acolhimento podem continuar com guarda provisória de crianças.
9: Essa decisão é do STJ ao manter crianças com três famílias acolhedoras na cidade mineira de Itapeva. Fátima Uchoa.
12: Os ministros consideraram os vínculos socioafetivos ao longo de mais de 2 anos de convivência entre as crianças e as famílias acolhedoras. Segundo a relatora no STJ, ministra Nancy Andrighi, as medidas de proteção previstas no Estatuto da Criança e do Adolescente e no Sistema Nacional de Adoção e Acolhimento visam a atender o superior interesse da criança e do adolescente. E o juiz não pode basear a transferência para abrigos públicos sem haver riscos para as crianças. A guarda provisória com as famílias acolhedoras vale até o julgamento da ação que pode retirar o poder familiar dos pais biológicos.
10: Começou hoje a Semana Nacional da Execução Trabalhista.
9: Durante 5 dias, os tribunais regionais do trabalho vão concentrar esforços para garantir o pagamento de direitos reconhecidos pela Justiça. Repórter Nídia Rios.
13: Já pensou ganhar uma ação trabalhista e não receber o valor devido? É justamente para evitar situações como essa que a Justiça do Trabalho promove todos os anos a Semana Nacional da Execução Trabalhista. A 16ª edição da campanha será realizada entre os dias 14 e 18 deste mês, em todos os 24 tribunais regionais do trabalho do país. Quem tem uma ação trabalhista nessa fase pode procurar a vara do trabalho da sua região ou entrar em contato com um advogado que acompanha o caso.
10: Governo vai apurar falhas da Uber e da 99 no atendimento a idosos e pessoas com deficiência.
9: A medida atende a uma recomendação feita pelo Ministério Público Federal. Vanessa Pereira.
14: A Secretaria Nacional do Consumidor, a Senacom, acatou a recomendação e vai apurar casos de cancelamento de viagens motivados pela idade avançada do passageiro ou pela presença de equipamentos assistivos, como cadeira de rodas, bengalas, muletas e cães-guia. A secretaria, que integra o Ministério da Justiça e Segurança Pública, já notificou as empresas Uber e 99 para que esclareçam quais medidas adotam quando há recusa de transporte nesses casos. A recomendação do MPF também foi encaminhada às 2 empresas que ainda não informaram quais providências pretendem tomar.
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10: A você, uma boa noite.
9: E até amanhã.
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16: Eu sou Paula Groba.
17: E eu sou Humberto Pinheiro.
16: E estes são os destaques de hoje do Jornal do Senado, que começa agora.
17: Projeto de Lei Orçamentária 2027 chega ao Congresso com reajustes travados pelo arcabouço fiscal e regra de ouro.
16: Regulação das redes sociais divide especialistas em audiência no Senado.
17: Um terço dos alunos do ensino médio já apostou em bets, segundo pesquisa.
16: Boa noite.
17: Boa noite.
16: As bets já fazem parte da rotina de muitos jovens brasileiros. Uma pesquisa da Frente Parlamentar Mista da Educação revelou que um terço dos estudantes do ensino médio já apostou em jogos online.
17: Diante desse cenário, um projeto do Senado quer diminuir o apelo das apostas e reforçar a proteção de quem está mais vulnerável a esse tipo de jogo. Repórter Raíssa Abreu.
18: Uma pesquisa da Frente Parlamentar Mista da Educação, em parceria com o Instituto Equidade.info, mostrou que 9,5% dos estudantes brasileiros de 11 anos já fizeram apostas online. A proporção aumenta com a idade e entre os alunos do ensino médio, um a cada três estudantes já teve experiência com bets. Foram ouvidos, entre agosto e setembro, 1.912 estudantes de 191 escolas públicas e privadas no país. Para diminuir o apelo das plataformas de apostas online proibidas para menores de 18 anos, especialmente junto aos grupos mais vulneráveis, a Comissão de Ciência e Tecnologia do Senado acaba de dar parecer favorável a um projeto que amplia as restrições à publicidade e ao patrocínio das bets. A proposta foi apresentada pela senadora Damaris Alves, do Republicanos do Distrito Federal, e por outros seis senadores que fazem parte da Frente Parlamentar Mista da Saúde Mental.
19: É um projeto construído a várias mãos. Eu só tenho a honra de ser a primeira signatária, mas foi construído com especialista, com a participação de parlamentares, Câmara e Senado, um corpo técnico extraordinário, e a gente está preocupado realmente com essa questão da saúde mental por causa do vício dos jogos de apostas.
18: O objetivo do projeto é limitar o que chama de publicidade predatória, aquela focada no sofrimento humano. Para isso, propõe restringir a propaganda de bets em rádios, TVs, uniformes esportivos, redes sociais, eventos culturais, plataformas de streaming e campanhas com influenciadores digitais. De acordo com informações do Ministério da Saúde, os atendimentos na rede pública relacionados a jogos e apostas cresceram 140% entre 2018 e 2025. Em julho, diante do aumento dos casos de endividamento e até de suicídio associados aos jogos, o Ministério da Fazenda determinou que a publicidade das apostas viesse acompanhada de advertências sobre os riscos envolvidos, a exemplo do que acontece com a propaganda de cigarros e bebidas. A proposta deve ser votada no plenário.
16: O projeto de lei orçamentária de 2027, que chegou ao Congresso, prevê o preenchimento de mais de 48 mil cargos vagos e a criação de 4.704 novas vagas no setor público federal.
17: Mas o ritmo dessas nomeações e a realização de novos concursos terão que respeitar as travas do arcabouço fiscal, que limitam o crescimento real das despesas com pessoal a, no máximo, 0,6% ao ano. Os detalhes na reportagem de Douglas Castilho.
20: A proposta orçamentária atual reserva ao todo 3,84 bilhões para a criação e o preenchimento de cargos públicos em 2027. No entanto, pelas regras fiscais em vigor, chamadas de arcabouço fiscal, o crescimento real do gasto com servidores de cada poder não pode passar de 0,6% acima da inflação ao ano, quando as contas estiverem no vermelho. Além desse mecanismo, o consultor de orçamento do Senado Federal, Sérgio Machado, explicou que a autorização não gera obrigação de contratar.
21: É uma autorização legislativa e orçamentária para a realização de determinadas despesas com o pessoal. Ele não se confunde com dotação orçamentária e muito menos representa uma despesa de execução obrigatória.
20: O projeto de orçamento já prevê gastos acima do permitido em quase 53 bilhões de reais com despesas de salários e aposentadorias. Isso exigiria a aprovação de um projeto de lei de crédito suplementar para cumprir outro limite fiscal. fiscal, a chamada regra de ouro, norma constitucional que impede a dívida do Estado para pagar esse tipo de gasto.
16: O país já tem pelo menos 36 casos de sarampo confirmados, com maior concentração em São Paulo. No Amazonas, parte dos casos tem origem no Peru, que enfrenta um surto da doença.
17: No Senado, a preocupação com o desenvolvimento de vacinas de importância estratégica para o país levou à criação de uma subcomissão. As informações com o repórter Pedro Pincer.
0: Depois de 36 semanas avaliadas, São Paulo totalizou 32 ocorrências, sendo duas infecções novas na semana mais recente. Simultaneamente, o Amazonas confirmou 3 casos importados do Peru na cidade de Tabatinga. O quadro acende um alerta para a vigilância epidemiológica, especialmente em áreas de fronteira, em meio a surtos da doença em outros países das Américas. Mas desde 2024, o Brasil é considerado pela Organização Pan-Americana de Saúde um território livre de sarampo, como ressaltou o senador Marcelo Castro, do MDB do Piauí, ex-ministro da Saúde.
2: Enquanto notamos aumento alarmante de casos de sarampo em outras partes do mundo, no Brasil, reforçamos a vigilância e promovemos ampla cobertura vacinal visando prevenir surtos e garantir a proteção para todos. Infelizmente, não podemos deixar de mencionar o período sombrio que vivemos recentemente, quando o negacionismo em relação às vacinas permitiu que doenças antes eliminadas, como o sarampo, voltasse a ser um problema.
0: A Comissão de Ciência e Tecnologia aprovou em agosto a criação de uma subcomissão permanente para acompanhar o desenvolvimento científico e tecnológico de vacinas de interesse nacional. O colegiado deverá acompanhar pesquisas, projetos estratégicos, financiamento e produção de vacinas, além de promover o diálogo entre pesquisadores, empresas, órgãos públicos e agências de fomento. Hoje, a vacina contra o sarampo faz parte do calendário nacional de vacinação do SUS para pessoas de 12 meses a 59 anos. Quando há circulação do vírus, porém, o Ministério da Saúde recomenda ainda a aplicação da chamada dose zero em bebês a partir de 6 meses.
16: E os limites para a regulação das redes sociais sem restringir a liberdade de expressão foi tema de discussão em uma audiência pública do Conselho de Comunicação Social do Congresso.
17: Especialistas divergiram sobre a necessidade de regras mais rígidas para combater abusos e o risco de restrições excessivas. A reportagem é de Yasmin Rodrigues.
22: Até onde regular as redes sociais sem transformar a moderação de conteúdo em censura? Essa foi uma das principais questões levantadas durante a audiência pública do Conselho de Comunicação Social do Congresso. Um dos problemas apontados durante a audiência foi a falta de transparência das próprias plataformas. A diretora do Internet Lab, Fernanda Campanucci, afirmou que as regras utilizadas pelas empresas são genéricas e devem ser mais transparentes.
23: Transparência real sobre os critérios de moderação só vai funcionar se tiver essa transparência real. Na prática, os termos das plataformas são genéricos demais. Como ela regula o seu espaço, as regras que ela define. Isso deixa um limbo, tanto para o usuário quanto para o moderador.
22: A audiência também discutiu o que se espera de uma eventual regulação. A presidente do Conselho, Patrícia Blanco, destacou que as contribuições apresentadas durante o debate podem ajudar o Congresso na construção dessas regras.
24: Que esses registros, essas contribuições possam ajudá-los na hora da decisão, para que a gente tenha um ambiente digital, que a gente consiga, de fato, excluir as questões relacionadas a discurso de ódio, à intolerância, à desinformação.
22: Mas a criação de novas restrições também recebeu críticas. Para o diretor do Instituto Civis, Jamil Assis, o Congresso precisa ter cautela antes de estabelecer novas regras para as plataformas.
25: A gente está legislando em um assunto que ainda a gente mede e avalia muito mal, muito novo. É imprudente empilhar restrições sobre o objeto que a gente ainda não sabe medir de maneira adequada.
22: O desafio colocado no debate é encontrar um modelo de regulação capaz de estabelecer parâmetros para a atuação das empresas sem retirar dos usuários o direito à informação e à manifestação.
17: Com edição de Paulo Agrova e trabalhos técnicos de Eliseu Caires, o Jornal do Senado fica por aqui. Acompanhe agora as notícias da Câmara dos Deputados. Boa noite.
16: Boa noite e até amanhã.
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3: Projeto proíbe propaganda sexual em eventos com crianças e adolescentes.
4: Avança a proposta que amplia políticas de acessibilidade no ensino superior.
3: Deputados analisam sugestões que regulamentam plataformas de conteúdo.
4: Boa noite. Continuamos hoje com o projeto de gravação de edições do jornal Câmara dos Deputados em emissoras da Rede Câmara de Rádio. Este programa está produzido diretamente da cidade de Parauapebas, com a participação do colega Francesco Costa, da Rádio Câmara de Parauapebas. Eu sou Márcio Aquilissardi, bem-vindo, Francesco.
5: Boa noite, Márcio. Obrigado, Márcio. Uma honra profissional participar da apresentação desta edição do jornal Câmara dos Deputados, dentro da Voz do Brasil. Vamos agora às notícias da Câmara dos Deputados. Eli Borges, do Republicanos, do Tocantins, celebra a retirada de pauta do projeto que trata liberdade democrática e religiosa nas plataformas digitais. Segundo o deputado, a proposta poderia restringir a liberdade de expressão.
6: Esse PL 2630 de 2020, ele faria um ataque muito forte nas plataformas digitais, que a partir disto, as plataformas não poderiam fazer determinadas divulgações. Por exemplo, não poderia, a sociedade não poderia questionar ministros do Supremo, não poderiam questionar o presidente da República, porque as plataformas seriam vigiadas num colegiado que viriam de setores do governo.
4: Eli Borges observa ainda que a proposta comprometia a liberdade religiosa, que considera um direito fundamental. O deputado destaca que a mobilização da bancada evangélica foi fundamental para a retirada do projeto de pauta.
5: Maurício Neves, do PP de São Paulo, quer proibir órgãos públicos e empresas de contratar ou patrocinar serviços de pornografia com recursos próprios ou dinheiro proveniente de repasses governamentais. O texto veta ainda parcerias e incentivos públicos para plataformas de conteúdo adulto.
4: Maurício Neves explica que o projeto impede o uso de verbas institucionais para financiar conteúdos sexualmente explícitos. O texto prevê ainda multas, perda de benefícios fiscais e impedimento de contratar com o poder público para empresas que descumprirem as regras.
1: Meio ambiente.
5: Silvio Costa, filho do Republicanos de Pernambuco, apoia a criação de uma CPI para investigar, apurar casos de crueldade contra animais. A ideia é investigar também o uso de plataformas digitais para divulgar ou incentivar esse tipo de crime.
4: A comissão deve ainda identificar possíveis grupos organizados, avaliar falhas na apuração desses crimes e discutir medidas para fortalecer a proteção aos animais. Segundo Silvio Costa Filho, o objetivo é combater a violência, sem tratar da regulamentação da liberdade de expressão nas redes sociais.
1: Segurança Pública.
5: Sargento Faú, do PL do Paraná, é autor do projeto de lei que permite à polícia e ao Ministério Público acessar o monitoramento de presos com tornozeleira eletrônica. De acordo com o deputado, o objetivo é agilizar investigações e evitar a prática de novos crimes.
7: Para te dar um exemplo, um crime acontece, um homicídio acontece em determinado local. Para saber se uma pessoa que é suspeita passou por ali ou não, e essa pessoa usa tornozeleira eletrônica, é preciso de uma ordem judicial. Isso pode atrasar, em muitas horas, a obtenção dessa informação. O meu projeto permite que policiais e o Ministério Público, ali mesmo, já tenham dados junto ao centro de monitorização para poder saber se aquele criminoso passou ali.
4: Na opinião de Sargento Faúro, o projeto facilita o trabalho policial, ao permitir consultas mais rápidas sobre a localização e os trajetos registrados pelas tornozeleiras. O projeto foi aprovado pela Câmara e agora tramita no Senado, onde o deputado articula apoio para a votação do texto.
5: Dal Barreto, do União da Bahia, defende a aprovação de projetos que impõem novas restrições a condenados por sexuais contra crianças e adolescentes. O texto prevê áreas de afastamento para impedir a aproximação das vítimas e de locais frequentados por menores.
4: Dal Barreto afirma que o principal objetivo é reduzir o risco de novos crimes após a saída da prisão. A proposta proíbe o contato digital com menores de 14 anos e o exercício de atividades profissionais voltadas a jovens dessa faixa etária.
1: Justiça.
5: Avança na Câmara. Projeto que proíbe propagandas com apelo sexual em eventos de livre acesso a crianças e adolescentes. A repórter é Silvia Munhato.
9: A Comissão do Esporte da Câmara dos Deputados aprovou proposta que proíbe a exibição de propagandas com apelo sexual, erotização ou conteúdo sexualmente explícito em eventos esportivos ou recreativos de livre acesso ao público. A regra também vale para as transmissões desses eventos. O texto foi aprovado na versão sugerida pela relatora, deputada Helena Lima, do PSD de Roraima, para um projeto de 2003 e outros 91 projetos analisados em conjunto. Enquanto o texto original proibia anúncios com apelo sexual em todos os meios de comunicação, a relatora limitou a medida aos ambientes esportivos e recreativos. Para ela, a medida protege o público vulnerável sem criar regras que prejudiquem a liberdade de expressão.
10: Criança tem que viver a infância, adolescente precisa ser protegido em sua fase de desenvolvimento. Quando esse conteúdo aparece em estádio, em evento e na TV ou na internet, ele chega a milhões de pessoas, inclusive a menores de idade. Então ela ajuda a proteger os pais irresponsáveis e ela também cobra a responsabilidade de quem anuncia, de quem organiza e também quem transmite esses eventos.
9: Pela legislação atual, programas de TV e espetáculos precisam exibir a classificação indicativa por idade, mas as peças publicitárias não passam por classificação. Pela medida, o descumprimento da regra será considerado publicidade abusiva. Com isso, as empresas infratoras sofrerão as punições administrativas e civis que já existem na legislação de proteção do consumidor e de crianças e adolescentes. O projeto que proíbe a exibição de propagandas com apelo sexual em ambientes de livre acesso ao público será analisado pelas comissões de comunicação e de Constituição e Justiça. Em seguida, será apreciado pelo plenário. Da Rádio Câmara de Brasília, Silvia Minhato.
11: Trabalho.
4: Mauro Benevides Filho, do União do Ceará, apoia a proposta de emenda à Constituição que reduz de 44 para 36 horas semanais a jornada de referência para o piso da enfermagem. Segundo o deputado, a mudança aumenta a complementação paga porque o cálculo passa a considerar uma jornada menor.
12: Qual é o benefício? O valor remuneratório de complementação financeira que eles recebem hoje sobre 44 horas, vamos dizer, R$ 700, R$ 800, com a redução para 36 horas, esse benefício vai aumentar para 1.200, 1.300. Ou seja, é um impacto direto na remuneração, vai estimular mais ainda a enfermagem brasileira, a todo um acompanhamento da enfermagem comigo aqui na Câmara dos Deputados, aqui no Congresso Nacional. E eu, portanto, apresentei a emenda constitucional 127, que encontrou 10,6 bilhões de reais para pagar o piso da enfermagem em todo o território brasileiro.
5: Mauro Benevides Filho relata que a proposta previa inicialmente uma jornada de 30 horas, mas foi ajustada para 36 horas para reduzir o impacto financeiro. A mudança já foi aprovada pela Comissão de Constituição e Justiça do Senado e aguarda a inclusão na pauta de votações do plenário.
11: Economia.
4: Jefferson Campos, do PL de São Paulo, pede a votação da proposta que reformula a cobrança do IPVA e impõe teto de gastos para órgãos públicos. O texto limita a alíquota do IPVA a no máximo 1% do valor venal do automóvel e passa a calcular o imposto com base no peso do veículo.
5: A proposta também estabelece limites orçamentários para despesas com publicidade institucional e fixa um teto para os gastos do Poder Legislativo e dos Tribunais de Contas. Segundo Jefferson Campos, a medida busca garantir maior responsabilidade fiscal na administração pública.
4: Paulo Litro, do União do Paraná, defende o projeto que aumenta de 81 mil para 130 mil reais o limite de faturamento do microempreendedor individual. A mudança permite que pequenos empreendedores ampliem a receita sem perder o enquadramento como MEI.
5: A proposta, que tem o apoio de Paulo Litro, também amplia de 1 para 2 o número de empregados que podem ser contratados pelo microempreendedor. Cada funcionário deverá receber um salário mínimo ou piso salarial da categoria profissional.
4: Beto Preto, do PSD do Paraná, quer extinguir o conselho que hoje analisa recursos de empresas e contribuintes contra cobranças de impostos federais. Ele explica que esses casos passariam a ser julgados diretamente pela Justiça Federal, inclusive os processos que já estão em andamento.
5: Para Beto Preto, a mudança reduz a morosidade, aumenta a segurança jurídica e evita a duplicidade de julgamentos entre a esfera administrativa e judicial. O deputado acredita que a proposta preserva o contraditório, a ampla defesa e o devido processo legal dos contribuintes.
8: Agricultura.
4: Tião Medeiros, do PP do Paraná, apoia o projeto que garante indenização a produtores rurais por perdas de produtos perecíveis causadas por interrupções no fornecimento de energia elétrica. A proposta obriga as concessionárias a analisar o pedido de ressarcimento em até 30 dias.
5: Tião Medeiros argumenta que apagões e oscilações na rede provocam prejuízos recorrentes no campo, com perda de leite, peixes, vacinas e alimentos refrigerados. Segundo ele, a medida reforça a responsabilidade das distribuidoras e incentiva um serviço mais eficiente nas áreas rurais.
8: Ciência e tecnologia.
4: Altineu Cortes, do PL do Rio de Janeiro, sugere a criação de uma frente parlamentar em defesa do Programa Espacial Brasileiro. De acordo com o deputado, o objetivo é impulsionar projetos voltados ao fortalecimento do setor espacial e da inovação tecnológica no país.
5: Altineu Cortes acredita que o colegiado pode contribuir com a estabilidade orçamentária para as ações da Agência Espacial Brasileira. Para ele, o desenvolvimento de áreas como telecomunicações e monitoramento climático reforça a soberania nacional.
8: Esporte.
4: Vinícius Gurgel, do PL do Amapá, destaca a aprovação na Câmara de projeto que cria o regime especial de tributação para associações desportivas, sem fins lucrativos. O texto enviado ao Senado estabelece cobrança unificada de tributos com alíquota de 5% sobre a receita bruta.
5: Vinícius Gurgel ressalta que a medida estimula o financiamento de modalidades olímpicas e paralímpicas. As entidades que investiram continuamente em pelo menos 6 modalidades poderão abater parte desses gastos nos tributos devidos.
8: Educação.
4: Alice Portugal, do PCdoB da Bahia, comemora a aprovação na Câmara de projeto que proíbe cursos de graduação à distância na área da saúde e de educação física. A deputada considera que a formação desses profissionais exige atividades práticas e contato direto com pacientes e equipamentos.
13: É possível formar um contador, até um licenciado para ensinar nas diversas regiões longínquas desse país à distância, contanto que sejam cursos com controle, com aulas semipresenciais, com monitoria. Mas em saúde é algo difícil, porque como ensinar a um enfermeiro como aplicar um injetável no quadrante superior do glúteo esquerdo à distância? Como saber sem tocar para o aprendizado? As tecnologias em saúde são extremamente dinâmicas e complexas, e é preciso que o estudante tenha contato direto com a evolução dessas tecnologias.
5: Alice Portugal avalia que a mudança contribui para melhorar a qualificação dos profissionais que atendem a população. Ela alerta que o alto número de matrículas à distância em cursos que exigem laboratórios e contato com tecnologias pode comprometer a formação dos profissionais.
8: Comissões.
4: Aprovada na Comissão de Educação da Câmara, prevê a divulgação de dados sobre estudantes com deficiência no ensino superior. A ideia é aperfeiçoar as políticas públicas de inclusão e acessibilidade. A repórter Mônica Tati tem os detalhes.
14: Proposta aprovada pela Comissão de Educação da Câmara dos Deputados quer melhorar informações sobre estudantes com deficiência no ensino superior. O projeto determina a coleta e a divulgação sistemática de dados sobre o acesso, a permanência, a conclusão e a evasão de pessoas com deficiência nas universidades. O relator na Comissão de Educação, o deputado Ismael, do PL de Santa Catarina, destacou que o INEP, o Instituto Nacional de Estudos e Pesquisas Educacionais Anísio Teixeira, já realiza o levantamento dessas informações, mas falta uma sistematização específica para esses dados.
15: Na sinopse estatística da educação superior, anualmente publicada pelo INEP, já se encontram informações sobre o número de matrículas em curso de graduação das pessoas com deficiência por sexo e tipo de deficiência em cada município brasileiro. Não há, contudo, especificação por instituição de educação superior ou o cálculo de indicadores de permanência, conclusão e evasão, embora nos questionários do referido censo sejam coletados dados por aluno, curso e instituição que permitam esse detalhamento.
14: O deputado Ismael ressalta que a abrangência dos dados do censo é ainda maior do que a prevista no projeto original, pois inclui todas as instituições de educação superior, públicas e privadas, e não apenas as universidades federais e estaduais. No entanto, falta a organização desses dados para auxiliar na criação de políticas inclusivas. O deputado propôs que não seja criada uma nova lei, mas que as obrigações da União na divulgação dos dados referentes ao ensino superior sejam incluídas no capítulo do Estatuto da Pessoa com Deficiência, que trata do direito à educação. As informações divulgadas deverão subsidiar o planejamento, a implementação, o monitoramento e a avaliação de políticas públicas governamentais voltadas para a inclusão e acessibilidade. A proposta, que dispõe sobre a coleta e a divulgação de dados de pessoas com deficiência no ensino superior, ainda será analisada pelas Comissões de Defesa dos Direitos das Pessoas com Deficiência e de Constituição e Justiça. Se for aprovada, segue para a apreciação do Senado. Da Rádio Câmara de Brasília, Mônica Tati.
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18: Direitos Humanos.
19: Acácio Favacho, do MDB do Amapá, apresentou o projeto que obriga companhias aéreas a conceder desconto mínimo de 80% na passagem de quem precisa viajar por motivo de morte de um familiar. A tarifa humanitária vale para deslocamentos destinados a velório ou sepultamento.
4: A proposta de Acácio Favacho também assegura a remarcação sem multa, crédito ou reembolso integral quando o falecimento ocorrer antes da viagem. O parlamentar afirma que as medidas diminuem as barreiras enfrentadas pelo passageiro durante o período de luto.
18: Saúde.
19: Projeto de Kleber Verde, do MDB do Maranhão, assegura aos pacientes e seus responsáveis o acesso integral a informações sobre medicações administradas na rede de saúde pública e privada. A proposta exige o detalhamento de dados como lote, dosagem, validade e nome do profissional responsável.
4: De acordo com Kleber Verde, casos de urgência e UTI deverão contar com a presença de ao menos 2 profissionais de enfermagem para aplicação de medicamentos. Na visão dele, a medida busca evitar fraudes, erros e tragédias no ambiente hospitalar.
19: Eunice Oliveira, do MDB do Ceará, apoia o trabalho da Frente Parlamentar em defesa da Política Nacional de Plantas Medicinais e Fitoterápicos. O deputado informa que o objetivo do colegiado é incentivar pesquisas.
4: A iniciativa também visa apoiar a produção e ampliar o uso de plantas medicinais e fitoterápicos na saúde pública. No entendimento de Eunice Oliveira, a Frente Parlamentar contribui para o aproveitamento sustentável da biodiversidade brasileira e para o fomento à agricultura familiar.
19: Termina agora esta edição especial do Jornal Câmara dos Deputados, produzida e apresentada pela Rádio Câmara de Brasília, em parceria com a Rádio Câmara de Parauapebas, integrante da Rede Câmara de Rádio.
4: Eu agradeço ao Francesco e a toda a equipe da Câmara de Vereadores de Parauapebas pelo excelente trabalho conjunto.
19: Obrigado à Câmara dos Deputados por esta oportunidade. Esse programa teve trabalhos técnicos de Everson Urani e apresentação de Márcio Aquilissade e Francesco Costa. Boa noite.
4: Muito boa noite. O Jornal Câmara dos Deputados volta amanhã. Você fica agora com o Minuto do TCU.
18: Minuto do TCU.
20: O Tribunal de Contas da União monitorou 67 universidades federais para verificar medidas de prevenção e combate ao assédio moral e sexual. A auditoria mostrou avanços em relação à auditoria anterior feita pelo TCU. O número de instituições que tinham alguma política formal sobre o tema passou de 41 para 56. Também houve melhora na divulgação dos canais de denúncia, mas a fiscalização também encontrou problemas. Apenas 17 das 67 universidades monitoradas cumpriram todas as determinações do TCU. Faltam ainda estruturas adequadas para acolher vítimas, apurar denúncias.
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Muito bem, gente, em Piritiba são 20 horas e 9 minutos. Muito boa noite para cada um de vocês aí, rapaz. Franklin Souza já está aqui no ar para vocês e está fazendo a programação Espaço Gospel diretamente dos estúdios da Amor FM para o Brasil e para o mundo. Muito boa noite a cada um de vocês aí, meus amigos dos povoados, meus amigos das fazendas, meus amigos dos sítios, né? Segundo, dia 14 de setembro de 2026, hein? Muita coisa aconteceu. Muita coisa vai acontecer ainda, né? Mas temos que entregar a nossa vida ao nosso Deus, porque só Ele sabe de todas as coisas. Descanse no Senhor, né? Entregue os seus fardos a Ele. É como diz um ditado na Bíblia, né? Vinde a mim que eu vos aliviarei. É isso aí. Olha só, logo após a programação Espaço Gospel vai ter a programação MPB Nights. E para você curtir muita música boa, muita música romântica, né? Uma mistura de músicas aqui que a gente seleciona e passa para vocês. E é isso aí, a partir de 9 horas temos MPB Nights. E a partir das 10 horas entra no ar para você a programação onde você vai curtir e se apaixonar de verdade, né? Que é a programação Fim de Noite. Muito bem, eu quero mandar um forte abraço aí pro meu parceiro forte, meu amigo Queiroz lá, né? Queiroz e toda a equipe maravilhosa do supermercado de Abatedouro Asa Branca. Essa galera massa aí, a galera da Micurse também, a galera do Campo Verde. Alô, Isca Novidades! 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Alô, Isca! Então, gente, em Curitiba são 20 horas e 11 minutos. Também quero mandar um forte abraço aí para minha amiga, minha grande amiga Márcia Oliveira. Tá na escuta da Imora FM. Forte abraço para você, Márcia. Valeu, valeu. Minha amiga Jerusa também, né? Tá de radinho ligado. A minha amiga Suzanete lá no Angico de Mairi. Daqui a pouco ela manda mensagem para nós aqui. Alô, Suzanete. Minha amiga Célia Paixão lá no Angico de Mairi também. É, minha amiga Rosana lá em Itapuã, de Várzea do Poço. Toda essa galera massa aí. Meu amigo Daniel lá da Lagoa da Onça também, né? Tá de radinho ligado, tá escutando aqui as programações desde 5 horas da manhã. Tem muita gente ligada aqui na nossa programação e só vai desligar o rádio depois que a rádio fica fora do ar. Ave Maria, isso é bom demais, isso é muito gratificante. Valeu! Também quero mandar um forte abraço aí pra minha querida mãe, Dona Arluce, né? Minha filha Julinha. Alô, Júlia! Beijo do seu papai. Papai tá aqui na Imoré, hein? Só de boa. Em Piritiba são 20 horas e 12 minutos. Você tá curtindo a programação Espaço Gospel diretamente da sua emissora Imoré FM. Tenha uma ótima noite para vocês.

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